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1: Olá, uma boa noite.
2: Boa noite para você que nos acompanha em todo o país.
1: Terça-feira, 15 de setembro de 2026.
2: Vamos aos destaques do dia.
1: A infraestrutura por trás da tela. Data centers mantém o mundo conectado.
2: E Brasil sanciona a lei que cria regime tributário especial para a instalação desses espaços no país.
1: É o Redata. A medida prevê incentivos fiscais de uso de energia renovável. Pablo Mundim.
3: A nova legislação também contempla serviços de computação em nuvem e operações de inteligência artificial, como treinamento e geração de respostas por modelos de IA.
2: Produção agrícola e pecuária.
1: Brasil colheu cerca de 361 milhões de toneladas de grãos na safra 2025-26, 2,6% a mais em relação à anterior.
2: E produção de carnes deve ultrapassar 34 milhões de toneladas em 2026 e 2027. Natália Cosme.
4: De acordo com a Conab, o resultado permitirá um aumento nas exportações sem comprometer o abastecimento do mercado interno.
1: Um refúgio científico no meio da Amazônia.
2: Às margens do Lago Tefé, a biblioteca reúne mais de 28 mil obras ligadas à região. Cleide Lopes.
5: Localizada em uma região cercada por áreas protegidas, ela é o único local com conteúdo científico em um raio de mais de 500 quilômetros.
1: Hoje na apresentação, Luciana Vasconcelos e Nazi Brum.
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1: Sancionado o regime especial de tributação para serviços de data centers, o Redata.
2: A lei prevê incentivos fiscais e suspende a cobrança de tributos federais para a compra de equipamentos destinados à instalação, ampliação e modernização dos centros de tecnologia, os data centers.
1: Uma das obrigações das empresas é o compromisso com a sustentabilidade e o uso de energia limpa.
2: Mas você sabe o que são os data centers? Vamos entender na reportagem de Pablo Mundim.
3: Data centers são estruturas que armazenam, processam e gerenciam grandes volumes de dados e aplicações digitais. O Brasil passa a ter um regime especial de tributação para estimular a instalação de data centers no país. A nova lei cria incentivos fiscais para a compra de equipamentos usados nesses centros de processamento de dados. Para ter acesso aos benefícios, as empresas terão de cumprir contrapartidas. Entre elas, reservar pelo menos 10% da capacidade de processamento para o mercado interno, utilizar energia de fontes limpas ou renováveis e investir no país. Também haverá exigências de eficiência no uso da água para o resfriamento dos equipamentos. O secretário-executivo do Ministério da Fazenda, Rogério Seron, destaca o papel dessa medida na indústria 4.0.
6: É uma crítica muito recorrente quando se discute data centers, a questão do consumo excessivo de água e que isso pode ser um problema. As novas soluções já que se chamam de circuitos fechados, o projeto endereça isso de uma forma muito adequada. Então, o consumo de água não será um problema. E a energia, a nossa energia, sim, esses data centers consomem muita energia, mas diferente do resto do mundo, aqui a gente produz energia limpa, de baixo carbono e renovável. Então, novamente, isso não vai ser um gargalo, vai ser uma grande oportunidade.
3: A nova legislação também contempla serviços de computação em nuvem e operações de inteligência artificial, como treinamento e geração de respostas por modelos de IA. Segundo o ministro do Desenvolvimento, Indústria, Comércio e Serviços, Márcio Elias Rosa, o regime prevê a suspensão por 5 anos de tributos na compra de componentes eletrônicos e outros equipamentos de tecnologia da informação e comunicação.
7: Há uma suspensão dos tributos federais, nós temos a expectativa de que estados nos acompanhem, que os municípios nos acompanhem, mas o fato é que há uma suspensão dos tributos federais sempre que o produto não tiver produção nacional equivalente, desde que seja destinado para o ativo, né, imobilizado desses investimentos e vale por 5 anos. Ou seja, nós estamos em face de uma grande inovação.
3: A entrada no programa dependerá de autorização do Ministério da Fazenda e as empresas precisam estar em dia com os tributos federais. Reportagem Pablo Mundim.
1: A gente acabou de falar dos incentivos aos data centers, aqueles galpões gigantes, verdadeiros supercomputadores que fazem a mágica da internet da internet aconteceram de dia, guardando nossas fotos e fazendo funcionar a inteligência artificial.
2: Mas para entender como a gente chegou até aqui, vale a pena voltar um pouquinho no tempo e ver como a internet evoluiu ao longo das décadas.
1: Quem é dessa época vai lembrar. 30 anos atrás, navegar na web era aquela novela da conexão discada, cheia de bips, chiados e paciência.
2: Pois é, Nazi, de lá para cá tudo mudou. Hoje, mais de 90% dos brasileiros estão conectados. E aquela internet lenta deu lugar a uma rede rápida, que está na palma da mão, no celular, no trabalho e no nosso dia a dia.
1: Pois é, confira os detalhes dessa evolução na reportagem de Gabriela Noronha.
8: Quem lembra desse som inconfundível da conexão discada? Há cerca de 30 anos, esses bips e chiados significavam que alguém estava se conectando ao mundo novo. No Brasil, a internet começou a se popularizar no final dos anos 90 por meio de modems ligados à linha telefônica. Só na década de 2000, com a introdução da banda larga, foram possíveis conexões mais rápidas e estáveis, como explica Giovanni Almeida, professor da Faculdade de Ciências e Tecnologias em Engenharia da Universidade de Brasília.
9: No início, era a tecnologia discada. Então, quem poderia ter acesso à internet era quem tinha um telefone em casa. E depois, então, começa a ter uma evolução, que é quando surge a tecnologia que a gente, né, chama de rede de telefonia celular. Então, se tem desde a primeira geração, né, aí por isso tem 1G, 2G, 3G, 4G e hoje 5G. Aí, a partir da tecnologia 4G, é que ficou mais forte, aí coincide com o uso do smartphone, surgimento do smartphone, que aí permite que hoje a gente tenha, né, esse acesso na palma da mão.
8: Com a expansão da infraestrutura de internet e a diversificação das tecnologias, cerca de 169 milhões de pessoas no Brasil já estão conectadas hoje. Segundo dados do Instituto Brasileiro de Geografia e Estatística, o IBGE, mais de 90% da população já tem acesso à rede. O que muitos não sabem é que, embora o destino final seja a tela do celular ou do computador, o caminho percorrido pelo sinal varia entre a fibra ótica, a rede móvel e o satélite. De acordo com Thiago Brown, assessor do Departamento de Investimento e Inovação do Ministério das Comunicações, cada tecnologia atende a uma realidade geográfica e a diferentes necessidades de uso.
10: O que é muito importante a gente ter em mente é que todas essas tecnologias, seja satélite, telefonia móvel ou fibra ótica, elas se complementam, né? Então, naquela região onde é mais difícil chegar à fibra ótica, a gente consegue, através de uma comunicação telefonia móvel, levar conectividade banda larga para a população. E aí, mais difícil ainda, aquela região mesmo remota, de rural, de fronteira, por exemplo, em estados que tem muita densidade de floresta, mas existe gente morando ali, existem brasileiros morando ali, a gente tem a solução via satélite para levar também.
8: O assessor do Ministério das Comunicações destaca ainda que, para além das experiências cotidianas, redes estáveis e ultra rápidas permitem o acesso a serviços públicos digitais como telemedicina e conteúdos educativos.
10: Com a chegada da internet de alta velocidade, a gente consegue levar saúde. Um especialista da área médica consegue fazer o atendimento desse brasileiro que está numa região rural, por exemplo, né? E aí, acesso à educação nem se fala, né? A internet hoje tem todo o conteúdo de todos os tipos.
8: Para mais informações sobre as tecnologias disponíveis e a qualidade dos serviços prestados, basta consultar a página da Anatel na internet no endereço anatel.gov.br. A agência regula e fiscaliza o setor de telecomunicações, estabelecendo normas técnicas e mediando conflitos entre consumidores e operadoras. Reportagem Gabriela Noronha.
2: O Brasil colheu cerca de 361 milhões de toneladas na safra 2025-26, segundo estimativa da Companhia Nacional de Abastecimento, a Conab.
1: O volume representa alta de 2,6% em relação à temporada anterior. A área plantada também deve crescer, chegando a 83,5 milhões de hectares. Confira na reportagem.
4: A produção brasileira de grãos na safra 2025-2026 fechou o ciclo estimado em 361 milhões e 700 mil toneladas, segundo a Companhia Nacional de Abastecimento, a Conab. É o 12º e último levantamento para o período de setembro do ano passado a agosto deste ano. Os números mostram um aumento de 2,6% em relação à temporada anterior. A área de plantio estimada é de 83 milhões e 500 mil hectares, crescimento de 1,7% em comparação com o ciclo anterior. Os maiores aumentos de área estão nas lavouras de soja e milho. Segundo Nayara Bittencourt, diretora de Política Agrícola e Informações da Conab, as condições climáticas contribuíram para os dados estimados.
11: Então, em relação à soja, nós temos 180,4 milhões de toneladas colhidas. Esse resultado ele decorre tanto de uma expansão de área plantada e também das condições climáticas que foram bastante favoráveis nesse ano, com uma boa produtividade do ciclo. O milho também é uma cultura de destaque aqui, com 144 milhões de toneladas, também com condições climáticas bastante favoráveis nas principais regiões produtoras.
4: A Conab também apresentou uma estimativa para a próxima safra, de 2026 a 2027. A produção brasileira pode chegar a 366 milhões e 600 mil toneladas de grãos. Soja e milho apresentam tendência de crescimento. De acordo com a Conab, o resultado projetado reflete uma maior área semeada, o que compensa uma ligeira perda esperada na produtividade média nacional das lavouras. Quem comenta é o presidente da companhia, Silvio Porto.
12: Nós estamos apresentando aqui uma expectativa de crescimento de área praticamente para todas as culturas, mas nós estamos identificando uma redução de área no Rio Grande do Sul, mas nós estamos identificando também uma compensação dessa redução em outros estados.
4: O IBGE, que faz um levantamento anual da safra, estima para 2026 uma produção agrícola de 352 milhões e 900 mil toneladas, 2% acima do resultado registrado em 2025. Arroz, milho e soja representam 92,9% da produção estimada e ocupam 87,4% da área a ser colhida. Entre as regiões, o Centro-Oeste apresenta a maior estimativa de produção, seguido por Sul, Sudeste, Nordeste e Norte. E Mato Grosso é o maior produtor, com 32,1%, seguido por Paraná, Rio Grande do Sul, Goiás, Mato Grosso do Sul e Minas Gerais. Com locução de Thaís de Araújo, reportagem Luciana Colares de Holanda.
2: No mercado de carnes, também há projeção de alta nos próximos anos.
1: Segundo a Conab, o resultado será puxado pela produção de carne suína e de frango em 2026 e 2027.
13: Segundo projeções da Conab, Companhia Nacional de Abastecimento, a produção brasileira de carnes deve ultrapassar 34 milhões de toneladas neste ano e no próximo. O valor é 2% maior que o volume obtido em 2025 e foi influenciado sobretudo pela avicultura de corte e a suinocultura. De acordo com a Conab, o resultado permitirá um aumento nas exportações sem comprometer o abastecimento do mercado interno. Os dados divulgados nesta terça-feira também estimam alta na produção de ovos no país nos próximos anos. A publicação completa pode ser acessada no endereço www.gov.br/conab. Natália Koslick para a Voz do Brasil.
2: Atenção, participantes da Prova Nacional Docente.
1: O Instituto Nacional de Estudos e Pesquisas Educacionais Anísio Teixeira, o INEP, recomenda aos inscritos consultar com antecedência o local de prova, que será aplicada no próximo domingo, 20 de setembro.
2: As informações estão disponíveis no cartão de confirmação da inscrição no sistema PND.
1: Os portões serão abertos ao meio-dia, no horário de Brasília, e fechados pontualmente à 1 da tarde.
2: O resultado final está previsto para 15 de dezembro.
1: Mais informações em pnd.inep.gov.br.
2: Dicas do Enem.
14: Oi, meu nome é Davi Enzo e a minha pergunta é: quantas horas por dia eu preciso estudar?
2: A professora de Biologia Maria Antônia Ferreira vai responder essa dúvida. Vamos conferir.
15: Para essa pergunta, não existe uma resposta exata, porque isso é muito individual de cada um. Eu diria para vocês focarem mais em qualidade de estudo e menos em tempo. Porque, por exemplo, se você estudar 2 horas por dia, mas essas 2 horas forem bem proveitosas com foco total, é mais mais eficiente do que 5 horas toda hora oscilando o foco. Então, eu acho que assim, o máximo possível que você consiga manter um bom rendimento, um bom foco ali nesse tempo de estudos. Lembre-se, no dia da prova, vocês estarão realizando exercícios. Vocês precisam estar preparados para responder questões. O Enem é muito mais do que simplesmente decorar um monte de teoria. Ele é uma prova de leitura, interpretação e preparação para responder exercícios.
2: As provas do Enem vão ser realizadas nos dias 8 e 15 de novembro. Se prepare e acompanhe as nossas dicas toda terça-feira.

0: Preservar a Amazônia é garantir vidas no planeta, mas para preservar é preciso conhecer, e é justamente esse o objetivo da biblioteca Henri Waterbeats. Às margens do Lago Tefé, no Amazonas, a biblioteca conta com 28 mil obras científicas dedicadas à região. Mais do que reunir livros, a biblioteca é há mais de 3 décadas uma guardiã da memória científica da Amazônia. A bibliotecária Graciete do Socorro Rolim conta um pouco sobre a sua história.
1: Nós temos vários títulos de vários viajantes naturalistas que andou aqui pela região amazônica. Se você quiser fazer uma pesquisa histórica dos primeiros estudos relacionados aqui na região, tanto na parte de biologia, botânica, zoologia, arqueologia, a parte da antropologia, esses livros, eles são fontes riquíssimos dessas informações.
0: O acervo conta com publicações sobre a conservação da biodiversidade, uso sustentável dos recursos naturais, estudos sobre populações ribeirinhas e diversidade socioambiental. A biblioteca é uma fonte de consulta para pesquisadores, estudantes e profissionais de diversas áreas. Localizada em uma região cercada por áreas protegidas, ela é o único local com conteúdo científico em um raio de mais de 500 quilômetros, como explica Graciete do Socorro Rolim.
1: Além da importância dela científica, né, o lugar é muito bonito. Tem os janelões de vidro. Então, dá a vista direta para o Lago Tefé. A vista é muito linda.
0: Para saber mais sobre a biblioteca Henri Waterbeats, é só acessar a página mamirauá.org.br. Reportagem Cleide Lopes.
2: Os gabaritos preliminares do Exame Nacional de Avaliação da Formação Médica, o ENAMED, e da primeira etapa do Revalida já estão disponíveis para consulta.
3: O prazo para apresentar recursos termina nesta quinta-feira, dia 17 de setembro.
2: As versões definitivas do gabarito oficial da prova, objetiva e o resultado definitivo, serão publicados no dia 4 de dezembro.
3: O ENAMED avalia a formação médica. Já o Revalida comprova diplomas médicos expedidos por universidades de fora do Brasil para exercício profissional no SUS.
2: Para mais informações, acesse gov.br/inep.
3: Conhecer o território indígena e seus caminhos pode fazer toda a diferença na hora de salvar uma vida.
2: Por isso, foi implementado um projeto piloto em Dourados, no Mato Grosso do Sul, o SAMU Indígena.
3: A equipe conta com profissionais indígenas e reduzem mais da metade o tempo de resposta em emergências em saúde nos territórios.
4: Com atendimento na língua nativa, o SAMU indígena funciona 24 horas por dia, 7 dias por semana, e atende cerca de 25 mil indígenas de 3 etnias que vivem na Reserva Dourados, em Mato Grosso do Sul. Desde agosto do ano passado, quando foi implementado o projeto piloto, o serviço já registrou mais de 2.400 ocorrências, uma média de 204 atendimentos por mês. A secretária de Saúde Indígena do Ministério da Saúde, Lucinha Tremembé, diz que o SAMU indígena dá mais celeridade aos atendimentos de urgência.
5: Com o SAMU, a gente consegue aí um fato muito importante, que é a redução do tempo de espera.
4: O número para acionar o serviço é o mesmo que funciona no restante do país, o 192. O que muda no caso do SAMU indígena é a equipe. Ao todo, são 14 profissionais da saúde. 7 deles são indígenas e falam fluentemente português e guarani. A equipe também conhece bem a região, o que dá mais celeridade ao atendimento. O Everton Nunes, da etnia Terena, é um dos enfermeiros que trabalham na viatura e fala da importância da rapidez na resposta ao chamado.
6: O que difere é que nós já conhecemos a aldeia, né? A gente sabe por onde conseguimos entrar, até porque em dias de chuva é mais difícil de entrar. Os condutores sabem, por aqui eu não posso passar, porque se eu passar por aqui, a minha VTR vai ficar. Essa questão de logística mesmo, da condução, do condutor levar a equipe até esse atendimento e até também do tempo-resposta. Tempo campo é vida.
4: As comunidades indígenas da reserva de Dourados

0: contam com o suporte de 2 unidades básicas de saúde indígena, 1 polo base e 1 distrito sanitário especial indígena. Mas nos casos de ocorrências mais graves, a equipe do SAMU leva o paciente para unidades de saúde e hospitais da região para atendimento especializado. Reportagem Graziele Bezerra.
1: Com as eleições chegando, é importante reforçar: o voto é livre e secreto.
2: Prática de assédio eleitoral no trabalho é crime.
1: Quem traz os detalhes é a repórter Larissa Graciano.
3: Nos últimos 4 anos, o Ministério Público do Trabalho recebeu quase 5 mil denúncias de assédio eleitoral. O voto é secreto, é um direito previsto na Constituição. Mas tem patrão, tem chefe que usa do cargo e do poder econômico para pressionar empregados a apoiar esse ou aquele candidato. E isso é crime. No começo, a prática do assédio eleitoral envolvia pressões diretas, como ameaça de demissão. Hoje, a maioria dos casos é mais velada, como mensagens do chefe com vídeo ou pesquisas eleitorais postadas em grupos da empresa ou enviadas diretamente ao trabalhador. Falas do patrão no ambiente de trabalho, sugerindo que a situação pode ficar difícil se determinado candidato vencer, é outro exemplo. E para configurar assédio, não precisa ser um ato repetido. É que essa pressão, esse constrangimento, ainda que feito uma única vez, tem potencial de gerar medo no trabalhador e direcionar seu voto, afirmou a advogada da União, Alessandra Lopes.
4: Sobretudo esse medo que a pessoa vai nutrir de ser penalizada, de ser removida, de ser transferida, né, de local, de ir para um local onde tem menos condições, de mudar a sua escala de trabalho, de perder o emprego também, né, no final das contas. A gente não quer que ninguém que esteja numa relação hierarquizada, que tenha poder econômico privilegiado, possa coagir outras pessoas e, portanto, desequilibrar o pleito.
3: Uma das provas mais comuns apresentadas pelo trabalhador são as conversas de WhatsApp. Por isso, a orientação para você que é dono de empresa ou coordenador de uma área e que tem poder hierárquico sobre seus trabalhadores é saber os limites do que pode e do que não pode, como alerta o procurador do trabalho, Igor Souza Gonçalves.
5: O empregador tem direito à sua liberdade de pensamento, à sua liberdade política, mas quando ele está dentro do ambiente empresarial, ainda que ele esteja num grupo de WhatsApp, numa conversa informal com aquele determinado trabalhador, ele deve se recordar que, em muitos casos, o que está ali não é o CPF dele, é o CNPJ dele. Então, às vezes, esse tipo de brincadeira, esse tipo de mensagem, ele pode ter uma conotação e um potencial de constranger aquele determinado trabalhador. A gente já teve diversas condenações aí a valores vultuosos, né, nas eleições de 2022, de 2024, a responsabilização de empregadores públicos e privados, condenações de dano moral coletivo que passaram e à casa dos milhões, né, porque é um dano que se entende que não é só a liberdade de pensamento do trabalhador, é um dano a toda a democracia.
3: Abrir as portas da fábrica, da loja ou da repartição pública para que um candidato converse com os funcionários é outro tipo bem comum de assédio eleitoral e deve ser denunciado. Para prevenir a prática também no serviço público, foram realizadas mais de 50 palestras em vários órgãos federais. Houve ainda a assinatura de uma parceria para dar agilidade no encaminhamento das denúncias que podem ser feitas, por exemplo, no site do MPT, o Ministério Público do Trabalho. De Brasília, Larissa Graciano.
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1: Fique agora com as notícias do Poder Judiciário do Congresso Nacional. Uma boa noite.
2: Boa noite, até amanhã.
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8: STF analisa petição referente ao relatório da PF no âmbito do caso Master.
9: STJ define que milhas e pontos de programas de fidelidade podem ser penhorados para pagar dívidas.
8: Mesários vão até o dia 3 de outubro para concluir o treinamento para as eleições 2026.
9: Boa noite, eu sou Leandro Bezerra.
8: E eu sou Walter Lima.
9: O plenário do Supremo Tribunal Federal realizou nesta terça-feira uma sessão extraordinária com o objetivo de analisar a petição 16662, referente ao relatório produzido pela Polícia Federal no âmbito do caso Master, relacionado ao ministro Alexandre de Moraes.
8: Na sessão de hoje, os ministros debateram questão de ordem apresentada pelo decano da Corte, ministro Gilmar Mendes.
9: Os ministros, neste primeiro momento, analisam se acompanham ou não o presidente do STF, ministro Edson Fachin, no sentido de julgar a petição 16662 separadamente da petição que faz questionamentos sobre a conduta do ministro André Mendonça nas investigações sobre o caso Master.
8: Depois houve o pedido de vista do ministro Flávio Dino para ter mais tempo para analisar o caso e o julgamento foi suspenso.
9: Milhas aéreas e pontos de programas de fidelidade podem ser penhorados para pagar dívidas.
8: O entendimento é do STJ, Fátima Uchoa.
10: A penhora é um ato processual que vincula bens do devedor ao pagamento de dívidas. Uma empresa credora pediu que operadoras de cartão de crédito e programas de fidelidade de companhias aéreas informassem a existência de pontos em nome de um devedor. O Tribunal de Justiça do Distrito Federal negou o pedido, mas no STJ, a relatora ministra Nancy Andrighi destacou que a lei não impede, em regra, a penhora de pontos de fidelidade com valor econômico, que são considerados bens digitais integrantes do patrimônio do devedor. E no caso julgado, a empresa deverá indicar quais programas pretende consultar para que o tribunal de origem avalie a possibilidade de penhora.
9: Você já teve dificuldade para se desconectar do trabalho?
8: Para chamar a atenção para este problema, o TST e a Universidade de Brasília lançaram uma campanha sobre saúde mental. Larissa Batista.
11: A campanha tem um recado direto: sua saúde é a fronteira que o trabalho não pode ultrapassar. E ela mostra que o descanso também é cuidado. Os materiais serão divulgados durante o mês de setembro nas redes sociais da Justiça do Trabalho, em parceria com os 24 TRTs espalhados pelo Brasil. Não deixe de conferir. E se precisar de apoio emocional, ligue para o Centro de Valorização da Vida, pelo número 188. As ligações são gratuitas e o atendimento é feito 24 horas por dia.
9: Mesários têm até o dia 3 de outubro para concluir treinamento para eleições 2026.
8: Capacitação pode ser feita pelo aplicativo Mesário ou pelo ambiente virtual de aprendizagem do TSE. Fábio Ruas.
12: Além da capacitação à distância, o treinamento também pode ser presencial, de acordo com a orientação de cada cartório eleitoral. O curso virtual reúne informações sobre os procedimentos que deverão ser adotados por quem vai trabalhar nas sessões eleitorais. O conteúdo foi atualizado para as eleições 2026 e contempla o novo fluxo de votação, com orientações práticas para o dia da eleição. Quem concluir o treinamento e trabalhar nos dois turnos poderá acumular 6 dias de folga.
9: Justiça Federal condena líder de esquema financeiro a mais de 23 anos de prisão por lavagem de dinheiro.
8: Decisão atendeu a pedido do MPF e também responsabilizou outros dois envolvidos na fraude. Carla Zanetti.
13: Segundo investigações, o esquema fraudulento operava a partir da cooptação de vítimas para contratação de empréstimos consignados de alto valor em instituições financeiras. Em troca, os suspeitos prometiam quitar as parcelas dos financiamentos e repassar os lucros do investimento para as vítimas. Entre 2019 e 2022, foram movimentados cerca de R$ 156 milhões. O réu líder do esquema foi condenado a 23 anos de reclusão por lavagem de dinheiro. Já os outros dois acusados já estão cumprindo as próprias penas.
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9: A você uma boa noite.
8: E até amanhã.
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15: Eu sou Humberto Pinheiro e estes são os destaques de hoje do Jornal do Senado, que começa agora. Senado deve analisar projeto que protege recursos do Fundo Constitucional do Distrito Federal. Campanha busca conscientizar a população sobre a doação de órgãos. Senado vende mais de 20 mil livros na Bienal de São Paulo. Boa noite. O Senado Federal deve analisar o projeto de lei complementar que busca proteger os recursos do Fundo Constitucional do Distrito Federal. A proposta altera o novo arcabouço fiscal para garantir o funcionamento dos serviços essenciais da capital do país. Repórter Douglas Castilho.
16: O texto tem como objetivo central retirar o Fundo Constitucional do Distrito Federal, o FCDF, das restrições fiscais que recentemente passaram a limitar o aumento dos seus recursos. O FCDF é utilizado para manter as polícias militar, civil e penal, o Corpo de Bombeiros, a saúde e a educação de Brasília, mas passou a ter seu orçamento obrigatoriamente limitado nos anos em que a União registrar contas no vermelho. O consultor de orçamento do Senado, Sérgio Machado, demonstrou cautela com as idas e vindas de exceções às regras fiscais, porque podem prejudicar a transparência orçamentária.
17: O problema da inclusão sucessiva de exceções às regras fiscais é que isso traz prejuízo à transparência, à simplicidade do nosso sistema orçamentário e, em alguma medida, à própria efetividade da medida original. Por outro lado, é claro que há mérito em muitas dessas exceções. Afinal, estamos mesmo tratando de uma obrigação prevista constitucionalmente.
16: A lei do arcabouço fiscal já havia excluído expressamente o FCDF dos limites de controle de gasto. Mas uma lei complementar aprovada em agosto estabeleceu uma regra geral que afetou os repasses ao fundo. O projeto agora apresentado altera esse quadro ao inserir uma exceção expressa para o FCDF, garantindo que seu reajuste volte a acompanhar integralmente a variação da receita corrente líquida. O projeto aguarda envio para as comissões do Senado.
15: Estamos em um mês marcado por campanhas de conscientização sobre diversos temas. Uma delas é o Setembro Verde, que alerta para a importância da doação de órgãos. A campanha busca informar a população e incentivar a doação, um gesto que pode salvar vidas. Repórter Lana Dias.
18: A decisão comunicada de se tornar um doador de órgãos pode orientar a família no momento de luto e, principalmente, salvar a vida de quem aguarda um transplante. É por isso que existe o Setembro Verde, com o objetivo de conscientizar a população sobre a importância da doação. A campanha é relacionada ao Dia Nacional da Doação de Órgãos, em 27 de setembro, e busca, sobretudo, incentivar as pessoas a expressarem a vontade ainda em vida às suas famílias, como explicou a médica nefrologista da Fundação ProRim, Amanda Meyer da Luz.
19: Durante todo esse mês, nós procuramos esclarecer dúvidas, combater mitos e, principalmente, estimular pessoas a ter essa conversa com a sua família sobre o seu desejo de serem doadores. Hoje nós sabemos que existem mais de 45 mil pessoas em uma lista de espera para um rim.
18: A doação pode acontecer em duas circunstâncias. A primeira é com doador vivo, quando estiver saudável e em condições para que o procedimento não prejudique sua saúde. A outra é com doador falecido, quando a morte encefálica é decretada. Amanda esclareceu que, nessa situação, a família é acolhida e consultada sobre a doação.
19: Após a confirmação, então, dessa morte encefálica, a família é acolhida e é consultada sobre a doação. Se houver, então, a autorização, são realizados, então, por último, exames para avaliar quais órgãos, né, podem ser aproveitados. Um deles, então, pode ser o rim. Então, a central de transplantes identifica o possível depois receptor, segundo os critérios clínicos, critérios de compatibilidade, tempo de espera e logística para a chegada do órgão na pessoa que será a receptora.
18: A doação e o transplante de órgãos e tecidos são incentivados por lei no Brasil, que prevê, na última semana de setembro, a realização de atividades de conscientização dos estudantes de todos os níveis de ensino. Quem deseja ser doador ou doadora de órgãos deve conversar com a família. Mais de 49.500 pessoas aguardam transplante de órgãos no Brasil, segundo a lista de espera do Ministério da Saúde.
15: Mais de 20 mil livros foram vendidos pela Livraria do Senado durante a Bienal do Livro de São Paulo, realizada neste mês. A Constituição Federal e títulos sobre a história do Brasil estiveram entre as obras mais procuradas. Outro destaque foi a coleção Em Miúdos, que leva a educação cidadã a crianças e jovens por meio de ilustrações e linguagem informal. A 28ª Bienal Internacional do Livro de São Paulo terminou no domingo, dia 13. O Senado levou ao público uma variedade de títulos e também apresentou iniciativas de educação legislativa, preservação da memória e participação popular. A reportagem é de Yasmin Rodrigues.
20: O Senado participou com cerca de 250 títulos publicados pela própria casa. O espaço também recebeu atividades sobre o arquivo e a biblioteca do Senado, a coleção Escritoras do Brasil, Sustentabilidade e o programa E-Cidadania, que aproxima a população do processo legislativo. A servidora do Senado, Paula Oda, explica que a proposta foi apresentar ao visitante diferentes formas de conhecer e se aproximar da casa.
21: O espaço de eventos, ele é muito interessante porque a instituição tem a possibilidade de conversar com a sociedade aqui. E mais do que vir aqui só e vender livros, a gente está aqui para representar a instituição, a gente está aqui para demonstrar, né, tudo o que a gente tem de melhor para o cidadão, que muitas vezes não conhece tudo isso.
20: Entre livros de história e legislação e documentos que preservam a memória do país, a presença na Bienal mostrou que aproximar o cidadão do legislativo também pode começar por algo tão simples quanto abrir um livro.
15: Um projeto que autoriza porte de arma de fogo para mulheres sob medida protetiva da Lei Maria da Penha avança no Senado. Ao defender o projeto, o relator, senador Flávio Bolsonaro, do PL do Rio de Janeiro, alegou que o agressor se aproveita da vulnerabilidade física da mulher para colocá-la novamente em risco e defendeu a concessão do porte. A reportagem é de Bruno Lourenço.
22: O projeto de lei que está pronto para ser votado na Comissão de Segurança Pública altera o Estatuto do Desarmamento para garantir o direito ao porte de arma de fogo a mulheres sob o amparo de medidas protetivas da Lei Maria da Penha. O texto também reduz a idade mínima de 25 para 18 anos, tanto para aquisição quanto para o porte de arma pelas vítimas. O relator, senador Flávio Bolsonaro, do PL do Rio de Janeiro, alegou que o agressor se aproveita da vulnerabilidade física da mulher para colocá-la novamente em risco e defendeu a concessão do porte.
23: A arma de fogo, caso assim deseje a mulher, sob medida protetiva de urgência, servirá como instrumento equalizador contra a diferença de força física existente entre ela e o agressor. Ressaltamos que o porte de arma de fogo não será obrigatório, mas apenas facultativo, somente para as mulheres sob medidas protetivas de urgência e que cumpram os requisitos arrolados no presente projeto de lei e no corpo normativo do próprio estatuto.
22: A CSP pode acrescentar alteração ao texto aprovado na Comissão de Direitos Humanos para deixar claro que, revogada a medida protetiva de urgência, cessará também a autorização excepcional para a arma de fogo, mas nada impedirá a mulher de buscar a posse da arma dentro das regras gerais do estatuto.
24: Eleições 2026.
15: Nas eleições deste ano, presos em regime provisório poderão votar. No entanto, essa pode ser a última vez que brasileiros nessa condição participam das eleições. Isso porque a lei antifacção, que entrou em vigor em março de 2026, proíbe o alistamento eleitoral e o voto de pessoas presas, seja em regime definitivo ou provisório. Porém, o Tribunal Superior Eleitoral decidiu suspender esse trecho da legislação, permitindo que presos provisórios e adolescentes que cumprem medidas judiciais restritivas votem em outubro. O TSE argumentou que a lei antifacção viola o princípio da anualidade eleitoral, que impede mudanças na legislação a menos de um ano da eleição. O Supremo Tribunal Federal também pode julgar o tema para manter ou anular, em definitivo, o direito ao alistamento e ao voto do preso provisório. A Constituição já proíbe o voto de pessoas condenadas em decisão final. Nos últimos anos, a Justiça Eleitoral instalou cabines de votação em alguns estabelecimentos penais para garantir o direito dos presos. Em 2026, poderá votar o preso sem condenação definitiva que estiver com o título eleitoral em dia e tiver solicitado o voto. O prazo para o pedido terminou em maio. Com trabalhos técnicos de Eliseu Caires, o Jornal do Senado fica por aqui. Acompanhe agora as notícias da Câmara dos Deputados. Boa noite e até amanhã.
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25: Plenário pode votar punição para quem tentar fraudar interdição de idosos.
26: Avança projeto que cria política de reintegração de brasileiros deportados.
25: Gestantes poderão ter direito a condições especiais em concursos públicos.
0: Boa noite. Os deputados estão analisando proposta que garante condições especiais para mulheres grávidas em concursos públicos. A repórter Fabielle Pires traz mais informações sobre a proposta.
1: Um projeto de lei em discussão na Câmara dos Deputados quer garantir que mulheres grávidas ou puérperas não sejam prejudicadas em concursos públicos por causa da gestação ou do parto. A autora da proposta, a deputada Denise Pessoa, do PT do Rio Grande do Sul, disse que apresentou o texto ao acompanhar notícias de gestantes prejudicadas em concursos. Em 2025, por exemplo, 3 grávidas passaram por dificuldades no concurso nacional unificado ao não conseguirem da banca organizadora autorização para assistir de forma remota ao curso de formação em caso de parto. Pelo texto em discussão na Câmara, candidatas impossibilitadas de participar de qualquer etapa de concurso público em razão da gestação, parto ou puerpério terão direito a participar remotamente da fase do certame quando houver compatibilidade com a situação de saúde, desde que essa forma de participação não frustre o caráter competitivo do concurso. A proposta também permite a realização da prova em segunda chamada, quando a candidata não puder comparecer no dia previsto em edital, com nova data a ser agendada pela banca organizadora. A impossibilidade deverá ser comprovada antes ou imediatamente após a realização da prova, mediante documento assinado por profissional médico. O direito será garantido em qualquer estágio da gestação para todas as etapas do concurso, independentemente de previsão expressa no edital. Segundo a autora do projeto, Denise Pessoa, a segunda chamada e a participação remota de gestantes em etapas de concurso público já vem sendo conquistadas na Justiça.
2: Essa proposta ela é importante porque ela combate e enfrenta uma desigualdade que atinge as mulheres. A gente sabe que essa é um caso que já apareceu, como eu disse, em vários concursos, especialmente no concurso nacional unificado, e que decisões judiciais já garantiram o direito às mulheres. E, portanto, a gente transforma em legislação algo que já vem sendo reconhecido em processos judiciais. É importante que as mulheres elas possam concorrer em condições iguais e elas não precisem ser punidas por uma condição física que não deveria ser um fator de exclusão.
1: O projeto que garante a gestantes ou puérperas condições diferenciadas em concursos públicos foi aprovada pela Comissão de Administração e Serviço Público. O texto ainda vai passar pelas Comissões de Defesa dos Direitos da Mulher e de Constituição e Justiça. Da Rádio Câmara de Brasília, Fabielle Pires.
3: Economia.
4: Josenildo, do PDT do Amapá, defende a aprovação de projeto que cria regras para reduzir a burocracia. Autor da matéria, ele explica que o objetivo é digitalizar processos de licenciamento com prioridade para microempresas, pequenos negócios e empreendedores individuais.
0: Josenildo propõe que os órgãos públicos deixem de exigir documentos já disponíveis bases de dados governamentais. O deputado aponta que a integração dos sistemas vai reduzir custos, acelerar as decisões administrativas e melhorar o ambiente de negócios.
4: Carlos Veras, do PT de Pernambuco, apoia projeto que regulamenta a criação e o funcionamento das cooperativas solidárias. O texto define essas entidades como sociedades sem fins lucrativos e voltadas à promoção social, geração de renda e superação das desigualdades.
0: Carlos Veras entende que o projeto oferece a essas cooperativas tratamento tributário diferenciado e prioridade em licitações públicas. Além disso, a proposta regulamenta a atuação das cooperativas em finanças solidárias e em plataformas digitais de trabalho.
4: João Carlos Bacelar, do PL da Bahia, pediu informações à Casa Civil sobre a regulamentação de incentivos fiscais para sistemas de armazenamento de energia por baterias. Ele quer saber como o governo pretende incluir essa tecnologia no regime especial de incentivos para o desenvolvimento da infraestrutura, o REIDI.
0: O deputado pede esclarecimentos sobre o andamento da regulamentação e os estudos técnicos, fiscais e regulatórios relacionados ao tema. João Carlos Bacelar argumenta que a medida pode incentivar investimentos e fortalecer a infraestrutura do setor elétrico.
4: O projeto de Heloísa Helena, da Rede do Rio de Janeiro, proíbe as apostas esportivas online no Brasil. A parlamentar argumenta que a expansão das bets contribui para o endividamento das famílias e para o aumento
3: do transtorno relacionado ao vício em jogos.
5: O que acontece hoje é que as pessoas não precisam nem se deslocar de casa, como se fazia antes, para jogar nos cassinos, nos bingos ou em qualquer lugar. As pessoas com um celular, elas podem ter toda a sua vida destruída. São muitos casos de ludopatia já diagnosticados, casos gravíssimos de famílias inteiras que perdem tudo que têm, muitos jovens suicidam em função dessa jogatina que são as bets. Então, nós entendemos que é de fundamental importância que elas sejam proibidas.
0: Heloísa Helena critica a regulamentação do setor e alerta que a arrecadação tributária obtida com as apostas não compensa os impactos sociais causados pelo vício em jogos. Ela acrescenta que grande parte dos recursos movimentados por essas plataformas vai para o exterior.
24: Trabalho.
3: Delegado Éder Mauro, do PL do Pará, defende a criação de uma política de qualificação profissional e reinserção no mercado de trabalho para pais de pessoas com deficiência após a morte de quem era cuidado. A proposta prioriza esse público em programas federais de capacitação e intermediação de emprego.
0: Delegado Éder Mauro afirma que os beneficiários também poderão receber acompanhamento psicossocial e participar de ações de empreendedorismo. Ele argumenta que a ideia é reduzir a vulnerabilidade de famílias que deixaram o mercado de trabalho para exercer o cuidado contínuo.
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24: Relações Exteriores.
3: A proposta que cria política para a reintegração de brasileiros deportados ou repatriados avançou na Câmara. A repórter Silvia Munhato tem mais detalhes.
10: A Comissão de Previdência, Assistência Social, Infância, Adolescência e Família da Câmara dos Deputados aprovou o projeto que cria a política Reintegra Brasil. O objetivo é apoiar a reinserção social e profissional de brasileiros que retornam ao país após repatriação ou deportação. Em 2025, 3.924 brasileiros foram deportados pelos Estados Unidos e outros 3.050 tiveram que sair da União Europeia. A deputada Rogéria Santos, do Republicanos da Bahia, relatora do texto, destacou que esses brasileiros chegam ao país com dificuldades econômicas, mas também com outros problemas.
11: Existe um outro pormenor também, que na sua maioria eles retornam ao Brasil, inclusive indocumentados, com seus documentos expirados, com dificuldades de acessar o poder público, inclusive em relação à saúde. E aí, a política ela vem trazendo exatamente esse bojo para acolher e reintegrar esses brasileiros.
10: Entre as medidas previstas está a criação de unidades de recepção nos pontos de entrada no país, com encaminhamento para abrigos temporários ou auxílio para transporte até o município de origem. Também deverá ser ofertado atendimento psicológico e assistência social, além da criação de espaços de convivência para mães e filhos e apoio para a localização de parentes no Brasil. O texto ainda concede atendimento prioritário no Cadastro Único para Programas Sociais e prioridade no acesso ao Bolsa Família e ao benefício de prestação continuada. Outras ações estão relacionadas à empregabilidade das pessoas e à proteção de bens adquiridos no exterior. A proposta que cria uma política de acolhimento de deportados e repatriados será analisada agora pelas Comissões de Finanças e Tributação e de Constituição e Justiça. Da Rádio Câmara de Brasília, Silvia Munhato.
24: Desenvolvimento Regional.
0: Sérgio Brito, do PSD da Bahia, solicita a realização de uma audiência pública para discutir o projeto que transfere às assembleias legislativas a competência para criar municípios. A ideia é impulsionar o desenvolvimento regional de distritos com potencial econômico.
7: A criação de novos municípios tem relação direta com o desenvolvimento regional. Tem distritos e comunidades que comprovadamente têm capacidade de crescer, se desenvolver, gerando renda e progresso para centenas de regiões pelo Brasil. O projeto estabelece critérios claros e responsáveis, assegurando que novas unidades administrativas tenham viabilidade econômica, social e estrutural, garantindo a sustentabilidade e melhor prestação de serviços à população.
25: Sérgio Brito cita como exemplos os distritos baianos de Roda Velha e Rosário para defender a proposta. Segundo o deputado, o projeto estabelece critérios técnicos para a criação dos municípios e pode facilitar o acesso da população a serviços públicos, além de estimular o desenvolvimento regional.
0: Da Vitória, do PP do Espírito Santo, defende a aprovação de projeto que permite transformar a ocupação regular de terrenos de marinha em direito de uso registrado em cartório. Pela proposta de sua autoria, a União permanece como proprietária enquanto o morador passa a ter o domínio útil do imóvel.
25: Da Vitória explica que a medida alcança ocupantes inscritos na Secretaria do Patrimônio da União com posse pacífica há pelo menos 5 anos. O texto mantém a cobrança anual pelo domínio útil do terreno, além da taxa devida quando esse direito for transferido a outra pessoa.
0: Está pronto para a pauta da Comissão da Amazônia o relatório de Dilvanda Faro, do PT do Pará, ao projeto que amplia garantias em desapropriações por utilidade pública. O texto determina processo prévio e proteção reforçada a comunidades tradicionais e famílias de baixa renda.
25: De acordo com Dilvanda Faro, o projeto supera a lógica patrimonial ao incorporar dimensões sociais, culturais e territoriais, garantindo a manifestação prévia dos atingidos e reconhecendo o valor subjetivo da terra.
0: É de Elmar Nascimento, do União da Bahia, projeto para levar perícias médicas do INSS a localidades de difícil acesso. Entre os critérios previstos estão distância superior a 100 quilômetros da agência mais próxima, problemas de deslocamento da população e demanda reprimida pelo atendimento.
25: A proposta de Elmar Nascimento determina que o atendimento ocorra pelo menos uma vez por mês nessas localidades. Ele explica que, ao cumprir a medida, o INSS poderá utilizar unidades móveis, realizar mutirões, recorrer à telemedicina ou deslocar peritos para os municípios.
24: Meio Ambiente.
0: Gleisi Hoffmann, do PT do Paraná, quer proibir a exportação de animais destinados ao abate ou à engorda para abate no exterior. A medida vale para bovinos, búfalos, ovinos, caprinos, suínos e equídeos e prevê multas de até R$ 20 mil por animal, além de outras sanções para quem descumprir a regra.
25: Gleisi Hoffmann ressalta que a proposta não impede a exportação de animais para reprodução, pesquisa e conservação. Segundo a deputada, a iniciativa amplia a proteção e o bem-estar animal e, ao mesmo tempo, estimula o processamento da carne no Brasil, gerando mais valor e emprego no país.
0: Baleia Rossi, do MDB de São Paulo, defende o projeto que autoriza o sepultamento de animais de estimação em jazigos pertencentes à família do tutor, em cemitérios públicos e privados. Ele argumenta que a proposta reconhece o vínculo afetivo entre os tutores e seus animais.
25: De acordo com Baleia Rossi, o projeto estabelece critérios para o sepultamento dos animais, como a comprovação de que a morte não foi causada por doença infecto-contagiosa. Ele afirma que a medida também exige autorização prévia da administração do cemitério.
0: Mário Frias, do PL de São Paulo, é um dos autores da proposta que endurece as regras de proteção aos animais. A ideia é aumentar as penas para crimes de maus-tratos, tornar esses crimes hediondos e impunitíveis e determinar a perda da guarda dos animais pelos condenados.
25: O texto, que tem apoio de Mário Frias, também prevê educação sobre proteção animal nas escolas, atendimento veterinário público com castração gratuita e a criação de um cadastro nacional de pessoas condenadas por crimes contra animais.
24: Justiça.
26: Está pronto para ir a plenário o projeto que prevê punições para quem interditar idoso de forma abusiva. A repórter Paula Bittar explica a proposta.
8: A Comissão de Constituição e Justiça da Câmara aprovou um projeto que cria sanções civis e penais para quem tentar interditar idosos de forma abusiva ou fraudulenta. O objetivo é impedir que familiares ou pessoas de confiança utilizem processos judiciais de interdição para assumir o controle de bens e rendimentos de idosos que ainda possuem plena capacidade. O relator, deputado Felipe Carreiras, do PSB de Pernambuco, considerou que é necessário garantir o caráter de medida excepcional para a curatela, com o objetivo apenas de assegurar apoio aos que não consigam praticar atos da vida civil de forma autônoma. Para ele, utilizar a medida com finalidade patrimonial e sucessória representa evidente desvio de finalidade e vulnera direitos fundamentais relacionados à liberdade, à autonomia privada, ao patrimônio e à dignidade da pessoa humana. O texto aprovado define a tentativa de curatela por má-fé como motivo para excluir o herdeiro da sucessão, resultando na perda do direito à herança. Além da sanção civil, o projeto altera o Estatuto da Pessoa Idosa para aumentar a punição nos casos de apropriação ou desvio de bens. A pena para esse crime, que é de reclusão de 1 a 4 anos e multa, será aumentada de 1/3 até a metade se ele for praticado mediante a instauração de processo de curatela abusiva ou fundada em motivos falsos. A proposta também atualiza termos legais e permite que o juiz reconheça a intenção de enganar de forma mais ágil durante o processo, evitando que a lentidão da justiça beneficie herdeiros de má-fé. A proposta, que cria sanções civis e penais para quem tentar interditar idosos de forma abusiva ou fraudulenta, ainda será analisada pelo plenário. Da Rádio Câmara de Brasília, Paula Bittar.
24: Segurança Pública.
9: Projeto de defensor Stélio Denner, do União de Roraima, inclui na Lei Maria da Penha o monitoramento eletrônico do agressor como medida protetiva de urgência em situações de alto risco à mulher. Segundo o deputado, a iniciativa visa conter a escalada do feminicídio no Brasil.
26: Pelo texto de defensor Stélio Denner, o juiz deverá observar novos critérios para conceder a medida protetiva, como casos de ameaça grave, histórico de agressões e perseguição. O texto também prevê a integração da tornozeleira eletrônica com mecanismos de alerta direto à vítima.
24: Direitos Humanos.
9: Amanda Gentil, do PP do Maranhão, recomenda a aprovação de proposta de emenda à Constituição que inclui a primeira infância como etapa prioritária na proteção dos direitos e garantias das crianças. Relatora da matéria, ela propõe reforçar a obrigação do poder público no desenvolvimento integral até os 6 anos de idade.
26: O substitutivo de Amanda Gentil determina que União, Estados, Distrito Federal e atuem de forma integrada em políticas para a primeira infância. O texto também exige a divulgação dos recursos destinados a essas ações e inclui creches e visitas domiciliares entre as medidas previstas.
24: Educação.
9: Jorge Sola, do PT da Bahia, defende a ampliação das escolas públicas em tempo integral, especialmente no ensino médio. Para o deputado, a política é também uma medida de enfrentamento ao crime organizado, já que é nessa faixa etária que adolescentes são mais vulneráveis ao aliciamento.
12: Oferecer escola de tempo integral, ou seja, segunda a sexta, de manhã e de tarde, o dia todo, com alimentação durante todo o dia, com formação profissional, com qualificação em várias áreas, cultura, esporte, línguas, e você, com isso, permite, né, que esse adolescente tenha uma melhor formação e perspectivas futuras, sendo afastado do risco da cooptação pelo crime organizado.
26: Jorge Sola acrescenta que a Bahia já conta com mais de 70 escolas de ensino médio reformadas ou construídas, com laboratórios, auditórios e espaços esportivos, e que outras 252 serão entregues. Ele aponta que a parceria com o Programa Federal Pé de Meia ajudou a reduzir a evasão escolar.
9: Termina agora o Jornal Câmara dos Deputados, produzido pela Rádio Câmara, com trabalhos técnicos de Wellington Teles e apresentação de Luciana Vieira e Val Monteiro. Boa noite.
0: A Voz do Brasil volta amanhã. Uma boa noite para você.
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2: Vem chegando pra mais uma sequência bonitinha. Tô aqui contigo, Alex Bono, na área. Boa noite, turma.
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2: A gente abre essa hora com o Natanzinho.

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0: prazer de atender o seu pedido musical no Você no Comando. Já vai mandando aí, bonitinho, 999861050. Tô aqui contigo, Alex Boni. Eu vou só obedecer. Pede a tua música que eu coloco, que eu toco. Ah, moleque. Bem, aqui falando em WhatsApp, né? Vamos ver a turma. Fala, Adriano.
1: Boa noite, boa litoral. Noite, aqui é Adriano de Jardim Azteca. Trabalhando, mas ligadinha na litoral.
0: Tamo junto então,
1: na
0: uai.
1: Litoral eu tô muito mais que legal.
0: Que
1: boa noite pra todos os ouvintes. Uma noite abençoada pra todos nós. Beijo, fica com Deus.
0: Você também, Adriana. Tamo junto. Tô trabalhando, tamo junto, isso é bom demais. A gente se une aí e deixa esse trabalho melhor ainda, né? 10h38, vamos nessa. Luiz!
2: 15 de setembro, terça-feira. Boa noite, Alex Bono.
0: Boa.
2: Boa noite, meus amigos, amigo e grupo, moradores do bairro Bonfim, ouvinte editorial. Luiz Curujão do bairro Bonfim. Fala aí, Alex Bono.
0: Como é que você tá?
2: Cadê? Flamengo, você tava falando, meu tricolor. Classificamos, rapaz. Nós fizemos nossa parte aqui no Brasil.
0: Mas é uma perdida aí.
2: É nóis. Tô aqui, ó.
0: É
2: tomando
0: mesmo?
2: Aquela geladinha.
0: Tem que comemorar então, né,
2: e
0: uai?
2: Vamos que vamos. Se liga na litoral que você fica mais que legal. É nóis.
0: Geladinha naquele copinho verde, né? Que tem que combinar, né, Luiz? Tá certo. Se classificou, tá bom. Hoje eu não sei. Hoje pode perder. Pelo menos quando eu vi, tava 2-0.
3: Alex Bono, aqui é Leila Cardoso, tabuzeiro. Cheguei do serviço agora, tô exausta mesmo, cansadérrimo, mas estou aqui curtindo você no litoral.
0: Ah, que amor!
3: E peço que você mande um beijão para minha amiga Noêmia da padaria Milano.
0: E aí, Noêmia?
3: Ela já acorda com um ponto no ouvido.
0: Ah,
3: já
0: que legal!
3: Vocês, vai trabalhar, faz os bolos dela lá.
0: Ah, demais!
3: E aliás, você precisa aparecer lá para tomar um café conosco.
0: Ah, ia ser bom, hein? Manda endereço, pô.
3: É, adorar. Sucesso aí mais que você já tem.
0: Pô,
3: boa
0: demais,
3: noite.
0: Leila. Beijo.
3: É nóis na litoral, é claro.
0: Um beijo pra você, Leila. Beijo também pra essas guerreiras que madrugam, né? Madrugam junto com o galinho pra fazer aquele pão gostosinho, aquele pão, aquele salgado. Eu, quando vou na padaria cedo, eu pego um salgado. Não tenho nem vergonha na cara. Salgado, é muito saudável, hein, criancinhas? Tô ligado. Vai mais um, Benê!
4: Alex, bom término de trabalho.
0: Obrigado, sua gatona.
4: Vem com Deus.
0: Amém.
4: Tamo junto na litoral. Eu tô mais
0: já
4: que legal.
0: Já tá se despedindo. Tá bom, tô indo.
4: Já devia, lógico, né?
0: Claro, claro, né? Pô. Quer coisa melhor? Eita,
4: sem lei. Sem lei. Aqui não tem lei, não.
0: Não tem, mas tá certo.
4: Beijo, tô maravilhoso. Vem com Deus.
0: Beijo, meu amor. Ainda tem mais uns minutinhos. Imagina, você que tá aí de boa terça-feira, já bebendo um cadinho. Você imagina pra minzinha aqui, que vai sair às 11 e vai começar a beber só depois das 11. É o nosso caso, é o nosso caso. 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
1: E aí, já gravou o seu pedido?
2: Vamos com tudo que a galera tá caprichando hoje, pelo amor de Deus! Vamos começar com você, fala Luiz!
3: Boa noite, meu mano, Alex Bono.
2: Boa noite, meu amigo!
3: Aqui é Luiz Fernando, do bairro de Santa Rita. Já que eu tô no comando, queria pedir a música Razões e Emoções, com NX0. Na Litoral, eu tô mais que legal. Valeu!
2: Valeu você, Luiz! Pensando muito bem aí numa noitezinha mais friazinha. Aí, ó.

0: Já podemos chamar essa daqui de clássica? Acho que não, né? Um pouquinho mais, deixa pra lá. Faltam 10 pras 11. Rosimara, minha amiga, vai!
1: Boa noite, Lindona. Bonito. Chegando em casa agora.
0: Olha que situação.
1: E pretendo ouvir Madonna, La Isla Bonita. Pode ser?
0: Pode.
1: Rosimara Ramos, Nova Almeida. Obrigado, meu lindão. Uma ótima noite, bom descanso, tá?
0: E amanhã mais uma viagem, hein?

0: Que bom demais, hein? No ritmo, Madonela Isla Bonita. Vamos fechar com você, Clodô, manda tu.
1: E aí, Lucas Bono, boa noite.
0: Como
1: meu
0: é que tá?
1: É o Clodô do Penhão, do Vai da Penha. Aí, já que eu tô no comando da música aí, ó. Manda uma música pra aí, pra minha amada aí, ó. Do Ferrugem.
0: Qualquer um
1: que você mandar aí pra ela aí. Vai. Eu tô aqui ligadinho em você aqui, ó. Bom final de noite aí.
0: Pra nós,
1: Clodô. Você já é, papai? Isso é show de bola, mano. Tamo junto, Alex, mano. Falou, papai. Tá aí o meu colega aqui, ó. Barbudo. Ligadinho aqui, ali, torando. Ligadinho em você, papai.
0: Final de noite aí.
1: E com Deus, meu brother. Um abraço.
0: Eu também, Clodô. Então vamos atender o teu pedido aí pra vocês curtirem. Bem, eu também tô indo nessa. Deixo vocês aí com o Dilcinho. Uma hora de música direto chegando pra você na sequência. Tá mais tarde. 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Beijo. Amanhã a gente se fala às 6 horas. Tá aí, ó. Um trovão que você pediu aí mais cedo.

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dia melhor que esse, tem situação melhor que essa, para você mostrar a si mesmo que você é um vencedor, que você inspira vencedores tipo nós, há 20 anos atrás. Muito louco, né? Olha que cenário lindo, plateia linda, valeu a pena. Você é um exemplo de vencedor.

0: vencedor nem sempre aquele que ganha a corrida, e sim aquele que inspira gerações. E você é um desses, Thiago André.
1: Você também é um vencedor, Gabriel Baiami. Obrigado pela parceria. Te amo. Força
2: e honra.
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0: Muito bom dia, eu sou a Sol e nós vamos juntinhos nessa madrugada chuvosa aqui na Grande Vitória. Me fala como é que tá o tempo aí, onde você está, no seu município, na sua capital, no seu país, porque litoral é assim, Espírito Santo, Brasil e o mundo. 999-86-1050, WhatsApp liberado para você mandar seu recadinho, sua foto, seu vídeo. litoralfm.com.br para você ouvir pela internet, você que não está aqui na Grande Vitória. Você pode baixar o aplicativo da Litoral no seu celular também, onde quer que esteja. Estamos juntinhos aqui na número 1 do estado em audiência, a número 1 no Ibope. E já sabem, quando perguntarem que rádio você ouve, responda: Litoral FM. Muito bom dia, vamos começar? Muito bom dia, quarta-feira chuvosa, né, claro? Mas o céu pode até estar cinza, mas seus sonhos continuam coloridos. Então não deixa o clima definir a sua disposição. Hoje é mais um dia para vencer. Bom dia.

0: Da Litoral, eu tô legal. Muito bom dia a você que madrugou junto comigo, tá aqui me fazendo companhia. Vamos trabalhar juntinhos. Assim como ó, a Vanja já tá aqui, bem cedo, hein, Vanja? Bom dia.
1: E sozinha, bom dia. Bom trabalho, meu amor. Uma ótima, maravilhosa quarta-feira. Bom dia a todo mundo com a delegativa. E para todos os ouvintes, era sempre ser ninguém, né, Sol?
0: Isso.
1: E você sozinha, você também, meu amor?
0: Eu tô, e
1: beijo,
0: você?
1: Vanja Taíde.
0: Valeu, Vanja. Beijo. Praxedes.
2: Bom dia, bonita.
0: Bom dia.
2: Aqui é a Praxedes, passando para deixar o meu bom dia para todos que estão ligadinhos na Litoral, principalmente para o meu amor Antônio, para a Duda Mel, para o Grupo Cadeira Cativa de AZ, para não esquecer de ninguém. E tamo junto, hein? Sempre ligadinha na melhor, na Litoral.
0: Beijo, gatona. E o passarinho no fundo cantando, coisa linda. Genimar.
3: Bom dia, Sol. Aqui quem fala é Genimar de Pitanga. Tô passando para desejar uma quarta-feira produtiva e abençoada para toda a família Litoral, para toda a família Cadeira Cativa, né? De AZ, para não esquecer de ninguém. Através do Pula Pula, Anil Lopes, Leila Mara, Soninha, Rebeca, Praxedes, a Rosângela, né? O Toninho, o Gilmar, o Reco, o Mauri, o Estevinho, né? O Zé das Neves, o Chachel e toda essa galera que está na escuta aí. Bom.
0: É muita gente na escuta. Valeu, Genimar! Agora bora para Colatina.
4: Quarto, bebê, uma quarta-feira abençoada para todos meus amigos ligados na Litoral. Tô na Litoral, tô legal, é Uber, taxista, loja, farmácia, quarto, entrou ligado, tô cabelo, ponto, afinal, sou da Litoral. Um abraço pro amigo Beto, entrei em férias, pro meu amigo, minha amiga Rebeca, meu amigo Alessio, amiga Laís, todos ligados na Litoral, velho, pela pura, só da Litoral. Tô na Litoral, eu tô legal, de 0 a 100, para não esquecer ninguém. Um abraço para todos, cadeiras cativas, já ligado de norte a sul do Espírito Santo, só da Litoral, tô na Litoral, eu tô legal, sol, uhul, é nóis.
5: Bom dia,
0: ei,
5: meu
0: Helena.
5: Raio de sol.
0: Bom dia.
5: Um bom dia aí pro grupo Cadeira Cativa, todos que estão ligadinhos, Soninha, Claudineia, Rosângela Bernardoni, Zé Carlos da Inglaterra, para você.
0: Obrigada.
5: Que tenhamos uma linda, abençoada quarta-feira. Bicanga tá frio, chovendo, e eu não gosto desse clima não, viu?
0: Ai,
5: que
0: eu.
5: Venha o verão. Beijo.
0: Beijo. Ó, eu sei que a chuva é necessária, a gente precisa mesmo. Mas e o verão? Ai, é a melhor estação, né, Helena? Beijo, gatona.
6: Ei, Sol, bom dia. Diretamente Cachoeiro de Tapirim. Gato preso desejando a quarta-feira abençoada. Mandando um alô pra Praxedes, amor da minha vida. Para a Verinha do Pula Pula, Chibinha, Gil, Marcos Bob, Nano Júnior, Assi Pintor, Haroldo Flandlenha, Duda Mel, Zé Paulo, Bini Aracuí. Para Gigante, para Leomar Pacote, para Juninho Bracim, para Peixinho Cantagalo, para Demi Mecânico, para Serginho de Cantagalo, para Daniel, um bom dia pro Grupo Cadeira Cativa, um bom dia pro pessoal da saúde, para minha família Gran Vitória, para Iuna, Muniz Freire, Cachoeira Alta, São Vicente, Gruta, Tijuca, Lambari, Urupi, que nessa quarta-feira, indo trabalhar, levando você de carona.
0: Oba.
6: E na Litoral, tô muito legal.

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1: Oportunidades para você nessa meio de semana aí, ó, quarta-feira, dia 16 de setembro. Cine de São Mateus abriu mais de 100 vagas, tá? Ajudante de caminhão, tem também para servente, motorista de caminhão, ceramista e muito mais. Se você ficou interessado, deve procurar a unidade. Ela funciona de 8 da manhã até 5 horas da tarde. Fica ali na Avenida José Tosi, número 2616, no bairro Boa Vista. Cine de Linhares abriu 97 vagas. Auxiliar de produção, encarregado de obras, operador de depósito. E se você ficou interessado, tem que procurar a agência. Ela funciona de 8 da manhã até 1 hora da tarde, hein? Fica ali no Center Norte Conceição, na rua Florentina Vidos, no bairro Conceição. Boa sorte para você.

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0: Que lindo, né?
1: Obrigado.
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1: Obrigado, gente. Valeu, Zé Rodolfo.
2: Valeu, Jorge Matéria.
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4: Na Litoral, eu tô legal. Ben, dá um beijo, um bom dia e muito obrigada. A Rosimara Ramos, em Nova Almeida, ela fez um casaco pra mim de crochê. Nossa, coisa mais linda, azul. Inclusive, estou vestida com ele. 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Se você tiver aplicativo aí, você vai ver esse casaco de crochê que ela bordou pra mim com o maior carinho do mundo. Obrigada, hein, Rosimara? Tô usando, hein? Mandar um beijo, um bom dia pra Ruth do bairro Grande Vitória. Falou, bora pra mais um plantão na ciclovia da vida. Beijo, me leva junto, hein? Tô de carona com você, Ruth. Marta Maria Marquezine de Cachoeira falou que lá tá um frio. Aqui também tá frio, hein, Marta? Pelo amor de Deus, um beijo, gatona. Usa um agasalho, toma um cafezinho.
5: Bom dia, família Litoral. Bom dia a toda a família Cadeira Cativa de Azê, para não esquecer ninguém. Colatina amanheceu chovendo. Sou a Rebeca Andrade, Colatina. Beijo, beijo para todo mundo.
4: Um beijo, mas a gente precisa de chuva, né? As plantinhas, todo mundo precisa de chuva, de sol. Vamos agradecer, né? Apesar, eu gosto mais do verão, mas a chuva também é bem-vinda. Beijo, bom dia. Franciane.
6: Bom dia, sol. Que tenhamos um dia abençoado na presença do Senhor Jesus.
4: Amém. Sempre, sempre. Iri.
7: Dia, bom dia, sol. Quem fala isso aqui, estou de trânsito. Um grande abraço para meus amigos, familiares. Na Litoral, eu tô sempre muito mais que legal, levantando, fazendo aquele café, tomando aquele banzão para ir trabalhar com a graça de Deus, sol. E é muito bom estar com vocês, ligadinho, beijo.
4: Oi, oba, eu que agradeço. Ó, quem apareceu aqui que ontem deu uma sumidinha, deu um ninja. Soninho.
8: Olá, sol, bom dia. Quarto em meio da semana. E no Carlone está chovendo. Bem fininho, mas está chovendo. Aos ouvintes das cadeiras cativas, bom dia. José Carmen, Ana Mara, Claudineia, Rosângela, Eleomar, Robson, bom dia. E quando eu sou, bom trabalho e até a próxima, Sônia de André Carlone. Beijo, beijo.
4: Próxima, Soninha, um beijo pra você. Rosângela.
9: Ei, Sol, bom dia. Tudo bom bem dia. Com você? Sou eu, Rosângela Bernardoni, do bairro São Miguel, em Colatina. Sol, deixa eu mandar um bom dia pra você.
4: Obrigada.
9: Pro meu esposo Paulo, os filhos Patrick, Pablo e Parley. Pra Fabíola, minha sobrinha Nora. Soninha de André Carlone. Lena Mara e Toninho de Bicanga. Genimar, Robert e Wallace. Claudineia, José Carlos da Inglaterra. Cláudia Flor, Rebeca e Marcinha Brit. E beijo, Sol. Tenha um ótimo dia.
4: Beijo pra você também, Colatina. Matheus Trevisani.
10: Bom dia, amiga Sol. Matheus Trevisani, Pendurinhas. Antes esquentou, amiga, né? Mas agora tá chovendo de novo. Um frio à noite. E você entrou outro dia. Ou quarta-feira, nosso sol.

0: bem apertado pro Wellington Reis, Iones, de Muniz Freire, beijo, Marcos Gargamel em Jardim Camburi, Adalberto Souza em Jabaeté, seu Hermes do Terminado Santo Torquato. E aí, vai rolar aquele fute hoje, hein? Pô, depois você conta aí, hein? Cláudio José em Nova Carapina 2, Leonardo de Soteco Viana, Loilsa Dir em Rio Novo do Sul. Para Gabriel e Chiquinha, Edneia Luz em Vila Nova de Colares, Rafael do Balneário de Carapebus, Maria Cristina Marriel em Mata da Serra, o esposo Vanderlei, Zé Carlos da Inglaterra, Nani Lopes em Jacaraípe, Giovana do Alecrim e para você.
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0: Previsão do tempo. A quarta-feira será de sol entre muitas nuvens e possibilidade de chuva rápida em alguns momentos em todas as regiões do Espírito Santo. Segundo Incapér, as temperaturas sobem um pouco em relação aos últimos dias.
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0: Ó, se liguem, porque a Praça Antônio Jaques Soares, conhecida como Pracinha da Barra em Marataízes, recebe nesta quinta-feira um mutirão de serviços para a população. A ação será de 8 da manhã até 2 horas da tarde. Vai oferecer vacinação humana e antirrábica para pets. Testes rápidos, teste de glicemia, aferição de pressão, exame para detecção de câncer de boca. Também haverá atendimento da Prucine, tá? Informações sobre cursos de qualificar AS, solicitação gratuita de certidões, alistamento militar, emissão de carteirinha de transporte para idosos e pessoas com deficiência. Para participar, é preciso levar os documentos pessoais.
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0: Se liga porque Alfredo Chaves, quem faltar sem justificativas a consultas, exames ou procedimentos especializados pelo SUS, poderá ter que esperar para conseguir um novo encaminhamento, hein? A regra entrou em vigor no dia 3 de setembro. Para consultas especializadas, o prazo pode chegar até 90 dias. Já para exames e procedimentos, a espera pode ser de até 180 dias. A falta é considerada injustificada quando o paciente não comparece e não avisa a unidade de saúde, pelo menos com 24 horas de antecedência. A regra não se aplica quando houver justificativa aceita, como doença, internação, emergência, problemas relacionados ao trabalho, convocação oficial ou eventos climáticos extremos. A orientação é manter os dados atualizados e avisar a unidade de saúde sempre que não puder comparecer.
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1: Nem meu violão. 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

0: comigo, Ted?
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0: Litoral, eu tô legal. 6h13, não vai perder a hora. Esse tempo chuvoso assim, né? Um ventinho fresquinho, a vontade de ficar na cama, tá? Mas bora aí, senão você vai chegar atrasado no seu compromisso, hein? Quem não chegou atrasado, que tá aqui, ó, todo dia, Vera Lúcia Magri, de Alto Bananal, lá em Itarana. Beijo, Vera. Beijo também pra José Aécio Ferreira. Tá mandando um abraço aí, beijo pra todo mundo lá de Padre Gabriel. Lá de Colatina, beijo, bom dia, boa quarta-feira. Verinha.
1: Fala, Sol, sua linda. Bom dia a todos os meus amigos da Cadeia Catinho Madrugada. Aqui quem fala é Vera do Pula Pula, Cacho Mirim. Manda alô pra todos aí, ó. Cleidinha, Rebeca, Nina, Cléia, Edneia, Luz, Eliane, Camelo, Duda Mel, as meninas do Salão da Itaoca, Toninho Segurança de Animar, Nandinho, Elias Cortesano, Luiz Amendoim, Doutor Lohan, Garrincha, Dorme da Vila, Geo de Itaoca, Leomar de Linhares, Alex, Sidney Mão da Rosa, José Carlos, Robson Jacaraípe, José Luciano Santos Dumont, Etevaldo, Primo Caminhoneiro, Danizete, Nicota, Elias Sindicato, enfim, todos os motoristas de APP, Rodade, Saúde e Educação. Beijo, Litoral, obrigada.
0: Beijo, Verinha. Erleson.
2: Bom dia, Solzinha. Bom dia, povo lindo da Rádio Litoral FM. Erleson aqui de Aracruz, passando para marcar presença na melhor rádio do planeta, Litoral FM. Dia chuvoso.
0: É mesmo.
2: Nublado, mas é aquilo, na Litoral. Eu tô mais que legal e vamos que vamos, que a vida é um show e não pode parar. E quero mandar um abraço para minha esposa, Sol. Dulce, te amo, meu amor.
0: Ai, um beijo pra você. Bom, já que o dia tá chuvoso e tudo friozinho, bora esquentar? 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
1: Trânsito na Avenida Mário Gurgel. Está passando por obras, então você que está vindo aí de Viana já vai encontrar uma certa lentidão na Avenida Mário Gurgel, sentido Trevo de Alto Laje. Segunda ponte já com trânsito lento, hein? Esse trânsito já começa ali em frente à estação Pedro Nolasco, em sentido ali Vila Rubim. Melhor opção é passar pelas cinco pontes. Então o fluxo está bem menor de veículos para você chegar em Vitória ali na rodoviária pelas cinco pontes. Trânsito lento já, gente, na Avenida Carioca, hein? Para você que tá vindo aí de Vila Velha, sentido Vitória, pela terceira ponte, Avenida Carioca já com trânsito considerável. Trânsito lento também ali na Avenida Mestre Álvaro, antiga BR-101. Você que tá vindo de Serra, trânsito já tá lento. Mas a boa notícia é que passando ali o viaduto de Carapina, a Rodovia das Paneleiras, livre nos dois sentidos. Trânsito bom também nos dois sentidos na Rodovia do Contorno nesse momento, em 6h38, Rodovia do Contorno, por enquanto, sem trânsito. Ali na Avenida Carlos Lindeberg, está passando por obras. Então, olha que boa notícia. Para você que está vindo aí de Vitória, Cariacica, sentido Vila Velha, o trânsito está livre. Agora, o trânsito lento tem uma pequena lentidão para você que está saindo de Vila Velha, sentido Vitória, pela Avenida Carlos Lindeberg. E por onde você está passando? Tem trânsito? Tem algum semáforo com problema? Então ajuda a gente com a informação do trânsito. 999-86-1050.
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homem demais, né? Luísa e Maurílio. E Zé Neto e Cristiano. O que é isso? Sextou com S de saudade.

0: coisa boa.
1: Obrigada, gente.
2: Litoral, eu tô legal. Muito bom dia pra você que sintoniza o Litoral FM. E hoje, uma quarta-feira especial. Sorriso Maroto. Então, ó, você pode faturar de hora em hora dois ingressos pra curtir Sorriso Maroto. Eu gosto no pagode. 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Daqui a pouquinho tem resultado para você. E agora tem você soltando sua voz. Ferreira tá aqui, ó. Bom dia.
3: Bom dia, Sol. João Vitor Ferreira aqui de Cachoeiro. Palavra-chave é sorrindo com o Litoral.
2: É isso aí.
3: Ótimo dia pra galera que tá ligada no Litoral. Deus abençoe essa tropa toda que tá atrás do volante e outras profissões também. Fé em Deus, rapaziada. Na Litoral eu tô legal.
2: Valeu! Vai com Deus, hein? Você que é profissional do volante, Deus te abençoe sempre. Clério de Lisboa, tá aqui junto com a Litoral. Falou, Sol, passando aqui para dar um abraço a todos vocês, pro meu amigo João Rocha e Mariana Rocha, a esposa de João Rocha também, tá? Em Lisboa. Todos que vivem também em Terra Vermelha, estão sempre ligadinhos, os nossos parentes e amigos. Um beijo, Clério, lá em Portugal, em Lisboa. Beijo para Aline Almeida, falou assim, alegrando nossas manhãs aqui em Novo México. Obrigada, Aline. Rogério, em Palmeira, Itaguaçu. Bora dar um pulinho na Inglaterra. Zé Carlos.
4: Bom dia, Sol, minha amiga.
2: Bom dia.
4: Bom dia para Soninha, para Lena Mara, pro Toninho, pro Dorme, para Rebeca, para Rosângela Bernardoni. Pra Rebeca, bom dia pra todo mundo. E hoje tem galo, hoje tem
2: hoje
4: galo.
2: Tem.
4: Hoje nós vamos tentar aquele Corinthians, velho.
2: Acho que vocês vão ganhar, hein? Vamos torcer por isso. Bora pra Espanha agora, da Inglaterra pra Espanha.
5: Bom dia, Sol. Bom dia a todos os ouvintes da Rádio Litoral. Sozinha ontem eu queria participar, mas a minha vida é muito corrida.
2: Ah.
5: É, às vezes o telefone não me deixa, porque é muita ligação entrando e saindo. Sozinha, manda um abraço para todo mundo, todos os ouvintes da Rádio Litoral. Na Litoral eu tô legal, especialmente para minha mãe, Terezinha, que tá lá no bairro Camuruji, em Guarapari. Sol, fica com Deus, um beijão para todo mundo e bora que bora.
2: Bora, Josimar. É, às vezes a vida da gente é corrida, não dá para parar, gravar um áudio ou mandar recadinho, mas eu sei que você tá sempre ouvindo e obrigada pela confiança aqui e pelo carinho com a Rádio Litoral, tá bom? Joyce de Marilândia.
6: Bom dia, Sol. Aqui é Joyce de Marilândia. Talvez a noite não seja feita para dormir, né? Tô aqui sem dormir essa noite, perdi o sono.
2: Ah.
6: Aproveitei e dei uma faxina porque a noite inteira ficou chovendo. Então, vai dar uma lavada na rua, vai diminuir um pouco a poeira e a gente estava precisando, porque estava bem seco aqui. E bom dia para todo mundo, um excelente meio de semana e um beijo.
2: Um beijo para você. Quando a gente perde o sono, é bom fazer outras coisas, se movimentar. Ficar parada é ruim, né? Giovana.
7: Bom dia, querida.
2: Querida.
7: Bom dia a todo mundo. Giovana da Alecrim, tudo bom? Quartou. Ai, eu da meiuca, nem sei nem ver. Mas nós temos que ir. Vambora. Ótima quarta-feira a todos, fiquem com Deus. Ó, cuidado que você escuta, hein? Você é muito barato, você achando borboleta. Bora,
2: verdade.
7: Bora.
2: Beijo.
8: Ei, Sol, bom dia. Sol, quero que você mande um beijo pro meu esposo Vinícius, que nós estamos completando hoje 3 anos de casado.
2: Opa,
8: mas de união a gente já tem 23 anos. Mas que nós dissemos o nosso sim mesmo, tem 3 anos. Então hoje é um dia muito especial. Quero dizer pra ele que eu quero ele pra vida toda, que ele é o presente de Deus em minha vida.
2: Ai, que lindo.
8: Tá bom, Sol? Beijo, Vinícius. Te amo muito, meu amor.
2: Ah, que Deus continue.
8: Osério de Flechal.
2: Que Deus continue abençoando essa união linda. Sua, Oséria, e de Vinícius também. E os filhos maravilhosos que você tem. Um beijo pra toda a família.
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1: 7 horas e 39 minutos. Muito bom dia pra você. Hoje, quarta-feira, 16 de setembro. Por aqui é o Bruno Sader. Até o meio-dia com você, te fazendo companhia, lógico, aqui na sua Rádio Litoral. Primeiro lugar geral. E hoje, dia 16 de setembro, é dia de quem? Sabe de quem? Hoje é dia do caminhoneiro. A força que move o Brasil passa pelas rodas do seu caminhão, viu? Obrigado por abrir mão de tantas noites em casa e enfrentar o cansaço para garantir o abastecimento de milhares de famílias. O seu trabalho é essencial e a sua coragem, meu amigo, é gigante. O país inteiro agradece por sua dedicação diária, viu? Que a sua jornada seja sempre cheia de conquista e que você retorne em segurança para os braços de quem te ama.

barzinho aleatório, 7 horas e 45 minutos, já tô de volta, rapidinho, viu? Mais uma vez, muito bom dia pra você que ligou o rádio agora, por aqui é o Bruno Sader, até o meio-dia te fazendo companhia. Claro, você também me fazendo companhia, lógico, porque você é o melhor ouvinte do mundo, tá? 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Hoje o dia tá bem recheado de promoção. Daqui a pouquinho já vou soltar outra promoção pra você. Por enquanto é essa. Segura o coração aí. Por enquanto é essa. Deus abençoe nossa quarta-feira hoje, 16 de setembro. Metade da semana já foi, hein? Só falta mais metade. Vambora. Chegando Mari Fernandes, maluca participação Lauana Prado. Eu sou Bruno Sader, até o meio-dia com você. Bom dia.

0: 7:52, muito bom dia para você. A sua participação é aqui no 999-183488. Bom dia, Bruno Sada, manda um alô para mim, Loilsa de São Caetano, Rio Novo do Sul. Oi, Loilsa, bom dia. Tudo bem, né? Graças a Deus. Olá, bom dia, boa semana pra gente. É o Fabrício Bianchi, do Agostinho Simonato, também passando aqui, já participando da promoção. Vamos junto, Fabrício. Mas quem tá aqui comigo? Graziele Gama, Novo Parque. Bom dia, Graziele. Bom dia, Jorge Nunes, do bairro Mar Brasa, também já participando aqui da promoção. A Thalita Paiva, do Abelardo Machado, também participando. Bom dia, Thalita. Mas quem tá aqui comigo? Carlos Eduardo Peixoto, do Vila Rica. Também já participou aqui. Bom dia, Carlos. Ronivaldo, do Abelardo Machado, também participando. Acabou até a trilha. Tô falando muito, não? Mandando bom dia, produção. 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Continua participando aí, tá só começando o dia, só começando a quarta-feira, 7:53. Vou pro intervalinho rapidinho e já volto. Fica aqui comigo, sai daí não.
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1: 8:09. Bom dia! Por aqui é o Bruno Sader, até o meio-dia com você. Mais uma vez é um prazer imenso estar aqui com você, te fazendo companhia. Claro, você também me fazendo companhia e mandando sua participação aqui no 999-18-3488. Aqui em Cachoeira agora, como é que tá o tempo? Deixa eu ver. 21 graus, previsão de chuva. E rapaz, friozinho, hein? Como é que tá o tempo por aí? Me fala aqui no 999-18-3488 pra gente poder passar a informação pra todo mundo. Oi, bom dia!
2: Bom dia, Bruno Salles!
1: Bom dia!
2: Bom dia, abençoado aí pra todo mundo aí da litoral aí, bom dia, abençoado pra todo mundo da rodagem aí, uns parabéns pra todos os caminhoneiros, pô, principalmente pra mim, né, que tô aí na rodagem também. E queria mandar um alô lá pra galera lá de Fruteiras, tá te ouvindo lá, os operadores
1: manda,
2: de vaca lá,
1: Ops,
2: Pitbull, Caçador... E tem também Eduardo, que tá te ouvindo lá na máquina lá, e o JP motorista, vamos que vamos mexer o doce, como diz a minha amiga GG.
1: Ela fala assim.
2: Bom dia abençoado pra você também, na litoral.

0: caminhão, tá no Bob Esponja, tá no Jacaré, ou tá no Sapão? Ah, você tá no Cara Chata? Boca de Bagre? É, conheço tudo, meu filho. Meu pai foi caminhoneiro também, abraço pro meu pai. E pra todos os caminhoneiros, hoje, 16 de setembro, é dia do caminhoneiro. Parabéns, viu? Eu quero ver seu áudio aí, a sua participação aqui no 999-183488. Não fica com vergonha de mandar áudio, não. Pode mandar. Manda um bom dia pra quem você quiser. Se tiver alguém fazendo aniversário aí, manda os parabéns pra todo Espírito Santo ouvir. Declare seu amor pra quem você ama. Sua sogra vale também, tá? Você ama sua sogra? Manda pra cá o áudio, 999-183488. 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
1: Ei, animação!

0: jeito, moleque, sutilmente. 8 horas e 18 minutos. Você sabe que na litoral eu tô legal, né? Eita! Bom dia pra você que tá aí no seu trabalho desde as 5 da manhã, ouvindo a litoral. Bom dia pra você que tá no carro aí, me dando essa carona. A você, motorista de aplicativo, muito bom dia pra você. Muito obrigado pela sintonia aqui na 101,1, tá? Com certeza que você tá na melhor aí. A sua participação é aqui no 999-18-3488. Fala comigo, bom dia.
1: Bom dia, Bruno.
0: Bom dia.
1: Passando pra desejar um dia abençoado pra você e pra todos da litoral. Porque na litoral eu estou legal. Geralda de Marataízes.
0: Ô, Geralda, bom dia pra você. Obrigado por sempre estar sintonizado aqui na 101,1, tá? Troca a gente não, hein, Geralda? Olha! Deixa eu ver mais quem que tá aqui comigo. O Alejandro Pio do Coramara também já mandou a participação. Deixa eu ver mais quem. Guilherme Câmara. Vila Rica também passou por aqui. Alô, você de Muqui. Alô, Gleiciana Carniello também está participando aqui da nossa promoção. O Ezio da Silva do Aeroporto também participando. Jéssica Aparecida Gardioli do Coronel Borges também passou por aqui. A Mariane Alves do Bom Pastor já deixou a sua participação. Bom dia, palavra-chave Cine Penny Center. Quem que é? Deixa eu ver. Ana Paula. Ana Paula Vieira, do Novo Parque. Obrigado também pela sua participação, Ana Paula. Bom dia, litoral, palavra-chave Cine Penny Center. Cadê quem que é? É a Vanilda Santos. Gotino Rossetti. Ô, Vanilda, obrigado pela sua companhia, pela sua participação, tá bom? Ó, intervalinho comercial. Nosso intervalo é curto, é rápido, é informativo. Alguma coisa vai te interessar. E na volta tem muito mais música pra você.
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0: Ferrugem, Arrependidaço, 8 horas e 35 minutos aqui na sua Litoral. Muito bom dia pra você. Olha só, o Serginho de Itaipava tá mandando um feliz aniversário pra esposa Fátima. Fala que ama muito. Ô Fátima, parabéns, viu? Feliz aniversário pra você. O Serginho tá mandando essa declaração pra você, especialmente pelo seu dia, especialmente pelo seu aniversário, tá bom? Quem tá aqui comigo? Deixa eu ver. Oi, bom dia.
1: Bom dia, Bruno. Tudo bom bem dia. Com você, meu amor?
0: Tudo ótimo, meu amor.
1: Aqui é Luzimar, do Alto Eucalipto. Passando para desejar uma quarta-feira maravilhosa a todos. Bruninho.
0: Oi.
1: Mais tarde tem Botafogo. Então, meu amor, a raiva, essa já está garantida.
0: Que isso?
1: Beijo, meu amor.
0: Beijo.
1: Na Litoral, eu sou legal. Bora pra cima, Bruninho.
0: Bora, tem que torcer pro Botafogo ganhar. Não fica com raiva antes da hora, não. Vai que, né? Vai que. Vou mandar um abraço especial também pro meu baterista, alô, Igor Garcia, o melhor baterista do Brasil, sintonizado em Itaoca também. Obrigado pela sua companhia de sempre, viu, meu parceiro? Logo a gente se encontra aí. 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Chegando ele, Natanzinho Lima. Até quando? 8 horas e 37 minutos. Muito bom dia pra você.
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0: Sorriso Maroto, participação do Ferrugem, Grupo Benzadeus, Perdas e Danos, 8 horas e 43 minutos. 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

Existe uma teoria que se chama 90-10, onde uma pessoa tem 90% daquilo que você procura em alguém, só que você foca naqueles 10% que falta. Aí você sai pra rua, se aventura, e realmente você encontra aqueles 10%, mas não se deu conta que perdeu os 90%.

0: Alex Warren Ordinary aqui na sua Rádio Litoral. É, não sei falar inglês também, rapaz, dá licença. Ó, seguinte. 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
1: O Vasco está nas semifinais da Sul-Americana, depois de também chegar às semifinais da Copa do Brasil, enquanto tenta a reação no Brasileirão. A equipe de Pedro Emanuel venceu o Santa Fé por 2-0 e mostrou que o elenco evoluiu. Tudo isso sem forçar o time titular em nenhum momento da competição internacional. O Vasco está de volta a uma semifinal de competição internacional e enfrentará o Boca Juniors.
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1: A partir desse mês de setembro, 8 estados estão autorizados a testar um sistema de radar capaz de medir a velocidade média dos veículos. A novidade ainda está em fase de testes e não gera infrações ou multas. Mesmo assim, os locais onde o sistema for utilizado deverão informar os usuários sobre a realização do experimento. Ao contrário dos radares fixos usados no Brasil, que registram a velocidade em um ponto específico, o equipamento opera em dois ou mais locais e mede o tempo que o veículo leva para percorrer a distância entre eles. Aqui no Espírito Santo, os testes serão

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0: 9:41, é o Léo Foguete e o Panda. Aqui na sua programação da sua Rádio Litoral. 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Ah, Bruno, mas eu quero participar das duas. Participe das duas. Perde tempo não, tá bom? Intervalinho comercial, já volto.
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0: horas e 58 minutos. Daqui a pouquinho tem 60 minutos de música, diretão aqui na sua Rádio Litoral. Mas agora tem a sua participação. Bom dia, Bruno. Tudo bem? Meu nome é Janis Brits. Eu moro no bairro Abelardo Machado e eu quero participar do sorteio. O Beste é sair. Um abraço pra você, Janis. Obrigado pela sua companhia. Oi, bom dia.
1: Bom dia, Bruno. Manda um alô pra nós aí, ó. Galera da Croácia, mais um dia ligadinho na Litoral.
0: Fala aí,
1: manda um alô
0: parceiro.
1: Pro meu amigo Canela Açougueiro e Lulu Açougueiro. Tá lá no supermercado Imperial também, ligadinho na Litoral.
0: Boa.
1: Manda um alô aí pro meu amigo Lindomar, lavador de tutu, mecânica Caetano, Eduardo do Uber, João Vitor do Uber, também estão todos ligadinhos na Litoral. Bora pra cima, Bruno.
0: Bora.
1: Na Litoral eu tô mais do que legal.
0: Valeu, Nando, tamo
2: Bruno
0: junto, hein.
2: Bruno Sapi, seu lindo. Bom
0: Oi.
2: Dia, família Litoral. Aqui quem fala é Vera do Pula Pula Paraíso. Manda beijo pra mim, para os meus familiares, as amigas, a Aparecida do Furacão, Marta, Malene, Inês, Eliane Camelo, do Tamel, Nandinho, Gel de Itaoca, Timboca, Dimas, João Paulo, Dr. Lohan, Sérgio Vera Machado, enfim, para todos os motoristas da rodagem, APP Saúde e Educação, incluindo Pires Kleber, Thiago, Edmar, Gutenberg, Diego Mávila. Beijo, Litoral, obrigado.
0: Beijo, Vera, obrigado pela sua participação.
3: Bom dia, bom dia, bom dia, meu querido.
0: Aqui é Pipoca.
3: Tamo junto, segundou, né? Segundou,
0: segundou
3: e nós estamos como, né?
0: Quarta-feira, Pipoca.
3: Então aqui no Jardim América, trabalhando de pedreiro e mais tarde engatar na portaria. Tamo junto, meu querido. Bom trabalho aí na Litoral. Nós estamos mais que legal. Pipoca.
0: Boa, Pipoca. Obrigado pela sua participação mais uma quarta-feira, Pipoca. Acordou agora, Pipoca? Ah, Pipoca. 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

3 horas e 22 minutos. Pichote, no meio do processo. Muito bom dia pra você que tá na sua casa, bom dia pra você que tá no seu trabalho, você que tá no carro me dando essa carona, muito obrigado pela carona, viu? Levando a Rádio Litoral nas estradas de Cachoeiro.

0: aqui é Fernando do Corvo do Brás. Quero concorrer de novo, né? Agora com direito à música ao vivo. Na litoral, tô legal. Ligadinha com vocês aí, hein?
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36 minutos, é o Kaique, coração não é de aço. Ó, ouvinte ligado é ouvinte premiado, então bora ver quem tá ligadinho aqui comigo. Deixa eu ver. Olá, bom dia, me chamo Cristina Ribeiro, bairro Monte Cristo, mandou a palavra-chave aqui, ótimo e abençoado dia pra nós. Boa, Cristina. Obrigado, viu? Mais quem tá aqui comigo? A Graziela de Lima, de Gironda. Alô, turma de Gironda, obrigado pela sua audiência. Graziela tá participando aqui da promoção, tá? O Caetano também passou por aqui. Boa, Caetano, bom dia. Mais quem tá aqui comigo? Bom dia. Cadê? Aurieli Moté, da Gruta. Bom dia, sou Jean Carlos Souza, do São Luís Gonzaga. Também tá participando aqui da promoção. Oi, Fátima, bom dia. Fátima Lousada, do Rubem Braga, também tá participando. Obrigado pela sua companhia. A Tereza, bom dia, meu nome é Tereza Lopes, Boa Vista. Mandou a palavra-chave aqui certinho. Boa, Tereza, também tá participando aqui, tá? Mais quem tá aqui comigo? Daiane Dalbon, do bairro Santa Helena, também passou por aqui. Rosalino, do bairro Eucalipto. É o Filé? Rosalino Filé. Boa, Rosalino. Obrigado pela sua participação, tá? Ó, faça como eles, manda pra cá a palavra-chave da promoção que você quiser participar. Tem promoção com o cinema, tem promoção com a The Best. 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Na hora que eu voltar a falar de novo, eu já vou entregar esse resultado, tá bom? 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Chegando ele, sorriso maroto, né? Sinais, aumenta o som aí. Por aqui é o Bruno Sader, até o meio-dia com você. Bom dia!

0: É o Thiaguinho, a poderosa, 10 horas e 53 minutos aqui na sua Rádio Litoral. É manhãzinha, né? É manhãzinha. Deixa eu ver quem tá participando aqui comigo no 999-18-3488. Cadê? Oi, bom dia.
1: Bom dia, Bruno Sávio.
0: Bom dia.
1: Tudo bem com você?
0: Tudo ótimo.
1: Aqui é o Marcos Gobi, carreteiro, diretamente do bairro Vila Rica, Caxias, Itapemirim. Passando para desejar um dia abençoado, um ótimo trabalho para vocês aí da rádio que atende a gente com tanto carinho.
0: Boa.
1: E a todos os ouvintes da Rádio Litoral. Passando para falar que eu estou ouvindo vocês aqui através da 101.1. Na Litoral, eu tô legal. Valeu, valeu.
0: Valeu, Marcos Gobi. Carreteiro, parabéns. Hoje é dia do caminhoneiro. Parabéns para você, Marcos. Fala comigo!
2: Fala, meu parceiro Bruno Sávio!
0: E aí, Hélio?
2: Quero mandar um alô pra galera do Porto da Ouro do Bussato, pra mim, LPRinho, pra vocês da rádio, lá no 140, de cá pra lá e de lá pra cá. Pra Litoral, tô muito mais legal. O Luan do Ouro, e pra Mate, cara do Alto Socorro da Unimed.
0: Aí sim, Hélio, obrigado pela sua participação também, pelo seu alô. Seguinte, ó. 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

0: 11:17, resultado de promoção agora, hein? Você que participou da promoção com a The Best, essa aí, fica ligado aí que eu vou chamar seu nome, hein? Litoral. Quem faturou um pote de 240 de sorvete de morango cravejado foi você. Final do telefone 5204 do Independência. Alô, João Marcos Leite.
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0: Parabéns, João Marcos. Daqui a pouquinho a produção vai entrar em contato com você, meu amigo. Obrigado pela sua participação, viu? 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Deixa eu ver quem tá falando aqui comigo. Oi, bom dia.
4: Bom dia, Litoral. Aqui é o Catuaba, da Budato, novamente.
0: Ô, Catuaba.
4: Queria mandar um abraço pro Hélio Perim, do aeroporto, da Budato, pro meu amigo Luciano e pro meu amigo Cotonet e para todos vocês da Litoral. E na Litoral, eu tô legal.
0: Uhul! Opa! Ô, Catuaba, obrigado pela sua participação, viu? 11:19. Tô esperando também sua participação. Manda um alô pra quem você quiser. Tem alguém fazendo aniversário aí? Manda os parabéns a todo o estado do Espírito Santo ouvir a sua voz aqui no 99918-3488. Continuando, Matheus e Cauã, admita a participação, Lauana Prado. 11:19, por aqui o Bruno Sader até o meio-dia com você. Bom dia.
5: Vocês precisam admitir alguma coisa.

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1: Um motociclista foi arremessado após bater em um carro na Avenida Mauro Miranda Madureira, no bairro Coramar, em Cachoeira de Itapemirim. Uma câmera de vídeo monitoramento registrou o momento da colisão. Segundo a Guarda Civil Municipal, o motociclista seguia no sentido centro, quando o motorista de um Fiat Uno, que trafegava no sentido contrário, fez uma conversão à esquerda para entrar em uma rua lateral.

0: lateral. As imagens mostram que o motociclista não conseguiu frear e bateu na lateral do carro, sendo arremessado com impacto. Os dois condutores ficaram feridos e eles foram socorridos pelo SAMU e encaminhados para um hospital do município.
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0: Isolamento, irritabilidade, perda de interesse são entre os comportamentos que podem estar relacionados a dificuldades emocionais do seu filho. Durante o Setembro Amarelo, mês dedicado à conscientização sobre a prevenção do suicídio e a valorização da vida, o olhar atento de pais, responsáveis e educadores podem fazer toda a diferença. Mais do que identificar sinais de sofrimento, é importante criar espaços seguros para que crianças e adolescentes possam falar sobre o que sentem sem medo de julgamento. Acompanhar a relação dos jovens com o ambiente digital também faz parte do cuidado. O objetivo não é apenas estabelecer regras, mas conversar sobre o que eles consomem, como se sentem diante das redes e quais situações podem estar causando desconforto. É fundamental que pais e responsáveis não tenham receio de conversar sobre sentimentos difíceis com seus filhos.
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0: Soares, estamos!
1: Thiago Soares, fechando aqui nossa sequência de 45 minutos de música direto, sem intervalo comercial, hein? A sua participação é aqui no 999-1834-88. Deixa eu mandar um alô mais que especial agora pra quem? Pra Fátima Fonseca, de Itaipava. Ela fala assim: bom dia, aqui é a Fátima. Gostaria que mandasse um feliz aniversário pra mim, que estou completando mais um ano de vida hoje. 5.1, gratidão, obrigado. Ô, Fátima! Feliz aniversário, Fátima. Parabéns pra você, minha querida. Deus te abençoe, viu? Você possa comemorar mais 200 aniversários pela frente, tá bom? E muito obrigado por estar comemorando aqui com a gente, sintonizado aqui na Rádio Litoral. Muito obrigado mesmo. Para todo mundo de Itaipava aí também, obrigado pela companhia e pela parceria. 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Deixa eu mandar um abraço pro meu amigo Jean, do Rio Novo do Sul. Abraço pra Maria Alice, pra Patrícia, pro Ismael, pra galera toda do Rio Novo do Sul. Um abraço, Jean. Tamo junto, hein? Obrigado pela sua participação. Agora, intervalinho comercial. Nosso intervalo é curto, é rápido, é informativo. Alguma coisa vai te interessar. Não sai daí, não.
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0: minutos, Bruno Mars, fechando nossa programação, nosso programa de hoje que foi incrível, mas agora, resultado de promoção. Quem faturou 4 ingressos para curtir um cineminha no Cine Perim Center foi você do Bom Pastor, final do telefone 1670, Mariane Alves. Ô Mariane!
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0: Muito obrigado a todo mundo, eu fico lá no meu Instagram, @BrunoSaderVocal, obrigado pela companhia, desejo a você uma excelente quarta-feira e a gente se vê em breve, tá bom? Tchau, tchau, com Deus.
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8: Chama no zap, bebê, no 27999861050.
7: Daqui a pouquinho tem senha valendo ingresso pro show de Sorriso Maroto. 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

0: Léo Santana, aqui na programação da Rádio Litoral.
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0: E ó, você participa rápido, porque esse convite aqui nós vamos sortear agora 1 da tarde. Então... é correria, você tem 20 minutos pra concorrer.
2: É mesmo.
0: A 2 convites pro Sorriso
2: Estamos
0: Maroto.
2: Estamos sorteando ingressos de hora em hora nesta quarta-feira, mega especial, quarta Sorriso Maroto aqui na Litoral.
0: Quarta Sorrindo com a Litoral.
2: Boa.
0: E você vai mandar, meu ingresso tá na Litoral pra concorrer a 2 convites.
2: Falando aqui no WhatsApp 999-86-1050.
0: Fala do seu almoço aí, Antônio.
3: Boa tarde, molecote. Boa tarde, Natizinha.
4: Oi, Antônio.
3: Os lindos da tarde da Litoral.
4: Um
3: abraço para vocês, para todos os ouvintes, para Veral no Ceará, para Xede, para Gato Preto, Leomar e Trevezani.
4: O Trevezani.
3: Um abraço a todos os ouvintes, que Deus abençoe nessa quarta-feira, meio que da semana.
4: Tá bom.
3: Na Litoral, eu tô mais que legal. Olha o almoço aí, como é que tá chique
2: hoje.
3: Hoje
2: tá
3: chique. Bora que bora.
2: Tá, bora que bora, né?
0: Bora que vamos.
2: Não, hoje tá bonito meu. Cadê o pé dele?
0: Hoje não mostrou a foto do pé de porco,
2: ah,
0: não.
2: Ah, o pé de porco faltou. Abraço aqui pro Fernandinho de São Pedro, Paulinho Porteiro de Ferrosa, Girlando Xavier de Cariacica Sede e Leandro Greque de Sotelândia.
0: Tá faltando você mandar mensagem. Vamos pro intervalo rapidão e a gente volta já, já. Aqui na número 1 do Ibope. Sai daí não, molecote.
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2: E eu quero saber quem é que tá querendo ganhar ingresso pro Sorriso Maroto, só as antigas, aê!
3: Eu, então manda a senha!
2: Meu ingresso tá na Litoral.
3: 999-861050.
2: Senha, nome completo, onde você mora. Hoje tem ingresso de hora em hora aqui na número 1 do Ibope. E o Rony Marinho, lá do Jockey, também tá querendo ganhar. Letícia Monteiro é de Planalto, em Vila Velha. E tem a Tamiles, de Vila Garrido.
3: O Marcos Neto, do Alecrim. A Silvana Rosa, de Canaã, Viana. Daniel Alves, Zumbi dos Palmares. E a Larissa Gomes, de Santo Inês, de Vila Velha, também tá querendo.
2: Sabe quem tá querendo ganhar também?
3: Tem até medo.
2: Cláudio Lourenço, do Hélio Ferraz.
3: Olha ele aí.
2: Paulinho Porteiro de Felpim, que também tá querendo.
3: Leonardo Aguiar de Itapuã, Vila Velha. Márcia Beltém de Nova Rosa da Penha 2.
2: E você, Roberto? Dá o papo aí, molecote. Oi.
4: Boa tarde, Bruninha. Boa tarde, Natizinha.
3: Boa.
4: Aí, manda o ingresso pra mim. Tô precisando desse ingresso.
2: Ele tá precisando.
4: Aqui,
2: muito.
4: Fala também pra galera aqui do Cacilho, aqui da Litoral Sul. Sortear também aí, só de Vitória. Ah. Na Litoral, tô mais que legal.
2: Aí tem que puxar
3: tá a orelha. Tá vendo aí, Massimonato?
2: Massimonato.
3: Tá vendo aí, Massimonato?
2: Tá vendo aí? Toma.
3: É, tá vendo, né?
2: Toma.
3: Alô, Wilson Dias de São Caetano, Rio Novo do Sul, Ana Leste, Itapuã, e o Newton de Souza, no bairro Santo Inês, Vila Velha.
2: Oi.
5: Boa tarde, moleque. Boa tarde, Natizinha.
3: Boa.
5: Molecote, daqui a pouco tô chegando aí pra pegar meu ingresso.
2: É
5: um Sorriso Maroto, hein?
2: Ah.
5: Quer que eu leve uma bananinha pra você?
3: Eita!
5: Hein?
2: A bananinha, nanica. Porque
5: dorme tá de férias. Bananinha... Já vai fazer um mês que ele não aparece aqui.
2: Vai chegar aqui com essa bananinha ouro.
5: Foi aniversário dele ainda, hein? Na Litoral, eu tô legal. Daqui a pouco eu tô chegando aí.
2: Ele vai chegar aqui com aquela bananinha
3: traz a sua
2: ouro.
3: Bananinha.
2: A bananinha ouro. A bananinha ouro. Ô, Renil, mas já que você ganhou o ingresso, você vai vir aqui? Traz alguma coisa pra ele. Não chega de mão vazia, não,
3: não,
2: cara.
3: Não, a gente não gosta, não.
2: É, cara,
3: é bananinha, muita mixaria também.

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27: Tem mais ingressos para serem sorteados agora, adivinha para onde?
28: Para você curtir Sorriso Maroto. Na Praça do Papa, sábado agora, já pode mandar a senha. Vamos inventar uma boa?
27: Uma boa, Natizinha.
28: Bruninho e Natizinha querem ir no Sorriso.
27: Bruninho e Natizinha querem ir no Sorriso.
28: Vai mandar esse trava-língua mesmo, tá? Manda aqui no zap.
27: 999-86-1050, mas você vai mandar em texto. Não vai mandar em áudio, não.
28: Exatamente. Bruninho e Natizinha querem ir no Sorriso. Manda aí.
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2: Toda hora, toda hora, toda hora, toda hora, toda hora, toda hora. Aqui na Litoral tem ingresso pro Sorriso Maroto. Que horas?
3: Toda hora, toda hora.
4: Então já manda a senha pra você concorrer ao seu par de convites dessa hora de agora.
2: Dessa hora de agora.
4: De agora.
2: A senha é Bruninho Natizinha, eu quero ir no Sorriso Maroto.
4: Manda aqui no 999-86-1050.
2: Manda aí com seu nome completo onde você mora, igual o Roberto Carlos, lá de Novo Parque em Cachoeiro, de Itapemirim, tá querendo ganhar ingresso também. Fala, molecote.
4: Abraço pra você, lindeza.
2: A Dalvani também tá ouvindo e também tá querendo ganhar esse ingresso. Tá querendo... como é que é?
4: Ah,
2: é isso.
4: O Patrick Los Neto também tá mandando aqui seu boa tarde. O outro Patrick Pereira, agora de Ferroz, tá querendo ingresso também pro Sorriso Maroto.
2: Agora, almoço bonito é o almoço da Rose e da Vila Rubim.
4: Por causa de quê?
5: Boa tarde, Bruninho e Nath. É o que tem pra hoje.
2: Olha o que tem pra hoje aí, o almoço.
5: Feijão.
2: Dela.
5: Tá com o Brasil. Aham. Maravilhoso.
4: É com o Brasil.
5: Tá. Com linguiça defumada e linguiça de porco.
2: Com linguiça defumada e de porco.
5: E agora dormir.
2: E agora vai dormir.
5: Eu tô com o rádio ligado, mas...
2: Mas não pode falar muito alto, não, porque ela tá dormindo.
4: Exatamente.
2: Agora.
4: Exatamente. Galera, vamos mandar um áudio mais baixinho.
2: Mais baixinho.
4: Baixar a música também, isso. Porque o Rose tá dormindo.
2: Silêncio, que a Rose tá dormindo. Pronto.
4: É isso. Vamos deixar ela lá dormindo. Boa noite, tá, Rose?
2: Boa noite.
4: Leonardo Aguiar, de Itapuã, Vila Velha. Roberto Carlos, de Novo Parque Cachoeiro. Elaine Rodrigues, de Serra Dourada 2. E Rafine Moraes, de Porto Canoa, também tá querendo.
2: E ele, que Natizinha tava com saudade.
6: Boa tarde, Bruninho.
4: É relativo.
6: Nath. Matheus, Grande, né? Choveu bem.
4: Choveu bem.
6: Tomou massa aqui agora.
2: Tomou massa.
6: Uma caminhadinha na
2: parece
6: quadra.
2: Que não queima, mas queima, Nath.
6: Pronto, legal.
2: Esse mormaço lá de Japira parece que não queima, Nadzinha.
4: Mas queima.
2: Tem gente que acha que não queima, não. Mas queima com força.
4: Queima muito, né? É até assustador.
2: É assustador.
4: É complicado, entendeu?
2: O Hudson Gerati de Agilim.

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0: E acabou 45 minutos de música na Litoral. E tem ingresso pra você curtir Sorriso Maroto sabadão agora, né?
1: Exatamente. Manda a senha pra você concorrer ao seu par de convites.
0: Bruninho e Natizinha, quero ir no Sorriso Maroto.
1: Manda aqui no zap 999-86-1050.
0: Intervalo e daqui a pouquinho tem mais música.
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2: Saindo agora a parte de convite para curtir Sorriso Maroto na Praça do Papa, sábado agora. Quem faturou foi o Luiz Carlos Soares Blanc. Final de telefone 4359. De boa sorte.
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1: Para!
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1: 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Tá na hora de fechar a rede Litoral para Linhares, Colatina e Cachoeiro.
2: Amanhã tem mais Bruninho e Nathzinho no seu horário de almoço, bebê.
1: Você não vai perder. Amanhã, logo depois do horário político, ali por volta de...
2: Meio de meia, mais ou menos. Então a gente se reencontra.
1: Amanhã a gente se encontra aqui na Rádio Litoral. Valeu,
2: beijo!
1: Valeu, molecote! Valeu, molecote! Fecha!
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Marcos e Belucci aqui na Litoral. Primeiro lugar geral, abrindo nossa primeira sequência ao Festa. Edição dessa quarta, meio cada semana. E hoje, quarta-feira, você sabe, logo mais tem o nosso Geração Litoral. O encontro das gerações pra gente matar saudade. 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

0: Na litoral eu tô legal, Thiago Soares cantando Araqueto Amantes. 2h36 agora, deixa eu abraçar aqui ela que não mandou nome pelo nosso WhatsApp, aqui no zap da rádio, né? Só mandou aqui um boa tarde, litoral. Boa tarde então pra você. Terá o telefone 2041. Giovana Pereira também tá por aqui, Coramara ligadinha, meu amigo Altair, bairro Paraíso, participando da promoção com Edebete, Marcão Gargamel. Vamos lá para Rio Novo também, precisamente em São Caetano do Sul. Minha amiga Loilsa, boa tarde para você, tá? Marcão Gargamel, já mandei abraço. E o Hélio Perim também tá na área. Grande Hélio Perim. Fala, meu amigo Hélio Perim.
1: Fala, meu parceiro.
0: E Emerson aí?
1: Quero mandar um alô aí para todo mundo que tá ouvindo a litoral, uhum. Lá para Rua do Meio, 140.
0: De lá para cá, de cá para lá.
1: Para tudo é mel. Para mim, Hélio Perim. Para vocês aí da rádio.
0: Obrigado.
1: E para a galera do Busado do Corte Dobra. E para Luan, Mac, Jobim. Mas quem? Mas
0: branco,
1: vai por aí afora.
0: Com
1: a litoral, tô muito mais legal.
0: Abraço, Hélio.
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0: Atenção para o risco de tempestades em todo o Espírito Santo. O Instituto Nacional de Meteorologia emitiu alerta amarelo de perigo potencial para os 78 municípios capixabas desta quarta-feira, hoje. A previsão indica chuva entre 20 e 30 milímetros por hora, podendo chegar a 50 milímetros ao longo do dia. Também são esperadas rajadas de vento entre 40 e 60 quilômetros por hora e além também da possibilidade de queda de granizo. Há baixo risco de alagamentos, queda de galhos de árvores, danos em plantações e interrupção no fornecimento de energia. O alerta segue válido até as 10 horas de amanhã, desta quinta-feira, dia 17. E em caso de emergência, acione imediatamente a Defesa Civil pelo 199 ou os bombeiros pelo 193.
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0: Atenção, eleitor, as eleições gerais de 2026 já tem data marcada. O primeiro turno acontece no domingo do dia 4 de outubro. Os brasileiros vão às urnas para escolher presidente da República, governador, senador, deputados federais e deputados estaduais ou distritais. Caso seja necessário segundo turno nas disputas para presidente ou governador, a votação será realizada no dia 25 de outubro. Nos dois turnos, as sessões eleitorais funcionarão das 8 da manhã às 5 da tarde, seguindo o horário oficial de Brasília. E segundo o Tribunal Superior Eleitoral, mais de 158 milhões de eleitores estão aptos a participar das eleições este ano.
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1: É o Matheus e o Cauã aqui na Litoral. Expectativa e realidade, 12h57. Ó, vamos pro rápido intervalo. Na sequência eu volto, prometo, tá? Abrindo mais uma promoção pra você participar. E também trazendo 45 minutos de música sem intervalo. É promessa, já já após o intervalo. Segura aí!
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4: Israel e Rodolfo, falando de amor.

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Na litoral eu tô legal, Luan Santana. Olho Marrom, 3h22. A nossa sequência é 45 minutos de música sem intervalo aqui na litoral. 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Deixa eu mandar abraço então pra essa turma agora aqui pelo nosso WhatsApp participando. A Marcilene Gabri chegou, tá no

Luiz Eduardo, aquele abraço pra você, tá bom? Alto União, né? Tá ligado aqui na Litoral. Rodrigo também tá por aqui. Um abraço especial pra minha amiga, a Bruna Dutra, do Coramara. Abraço, tá, Duda? Eliane Gomes também, a Vanessa Passamani tá por aqui. Deixa eu abraçar a Luciana. Abraço pra você, Lu, minha amiga Tereza também. Abraço pra você, tá bom? Obrigado pelo carinho de sempre. É, tá no Boa Vista, né, Tereza? Participando da promoção com a gente aqui. Litoral, vem tomar café comigo. Tudo certinho, tá participando. Boa sorte pra você.

Bruno Rosa aqui na Litoral. Primeiro lugar geral, atriz demais. 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Deixa eu abraçar a Regiane Garcia, tá por aqui participando com a gente. Abraço, tá, Rê? São Francisco de Assis, mais quem? Hudson Costa, meu amigo Mário Sérgio, Diego Oliveira também, aquele abraço para você. Janis Brits, do Abelardo Machado, tudo bem, Janis? A Joiciane tá ligadinha com a gente, tá no Caixara. Abraço também para você. Meu amigo Ceará, Alto Novo Parque, Letícia. Todo mundo aí, abraço. Celino tá por aí, Ceará? Me conta depois. Grande Celino, abração para você. Regiane Garcia, aquele abraço. Daqui a pouco tem 45 minutos, não. Daqui a pouco tem o Bora Pagodear às 3h45. Mais uma edição do Bora Pagodear aqui na Litoral.

0: É o Natan e Zé Felipe aqui na Litoral, primeiro lugar geral, fechando 45 minutos de música sem intervalo. Daqui a pouco tem o Bora Pagodear, já após o intervalo comercial. 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
1: E aí, curtiu? Bom, 4 horas em ponto agora na Litoral. Vamos faturar na sequência. Tem 1 hora de música sem intervalo comercial.
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2: Naquele pique, hein? É assim, ó.

Léo Santana aqui na Litoral. Primeiro lugar geral, Eu Me Apaixonei. Uma hora de música sem intervalo comercial. 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Bom, deixa eu mandar abraços aqui. Lorena Madeira acabou de chegar, participando da promoção com a The Best. Meu amigo Sebastião, Inácio, Vila Rica. Joyciane também, abraço pra você. Lindomar, e aí, meu irmão, tudo certo? Ótima tarde pra você, tamo junto. Ricardo tá feliz da vida, hein? Vascão se deu bem ontem. Pois é, Vascão classificado. Meu tricolor ficou pra trás. Deu ruim, hein, Ricardo? Abraço! Agora vocês vão pegar o Boca lá em La Bombonera, Lindomar. Pois é, lá o bicho pega, hein? Vamos torcer pro Vascão. Vascão é Brasil. Priscila Zerboni também.

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1: Existe uma teoria que se chama 90-10, onde uma pessoa tem 90% daquilo que você procura em alguém, só que você foca naqueles 10% que falta. Aí você sai pra rua, se aventura, e realmente você encontra aqueles 10%, mas não se deu conta que perdeu os 90%.

0: Na Litoral, eu tô legal, 4h42 agora. Daqui a pouco o resultado de promoção. 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Mas eu quero mandar abraços aqui. Aquele abraço. Milena Paulo, já mandei abraço, tá no Alto Eucalipto, né, amiga? Abraço pra você. Quem tá por aqui também é a Emanuele Silva do Amaral. Josiane Ferreira também no Independência. Meu amigo Lindomar, tá difícil, hein? No Tricolor tá complicado. Tudo certo por aí, abraço meu irmão. Rosane também, aquele abraço. O Helder Monteiro tá ligadinho na Litoral. Lildo também do Basileia. Guilherme Rezende do Vila Rica, aquele abraço pra você, Guilherme. Quem chegou por aqui também foi o Helder Riquere, é isso? O Caixara tá ligado na Litoral, participando da promoção com a The Best. Aquele abraço pra você, boa sorte.
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0: Notícia boa, atenção para quem está em busca de uma oportunidade do serviço público. O Espírito Santo tem pelo menos 6 concursos e processos seletivos abertos, reunindo mais de 440 vagas imediatas, além também de cadastro de reserva. Há oportunidades para professores, pedagogos, guarda municipal, advogado, técnico de segurança do trabalho e entre outras funções. Um dos destaques está em Anchieta, no sul do estado, com 64 vagas para professores e pedagogos e salários que podem chegar a R$ 8.640. Em Vitória, são 335 oportunidades temporárias para professores da educação especial. E os prazos de inscrição variam conforme cada edital. Por isso, os candidatos devem ficar atentos às datas e aos requisitos.
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0: Atenção, consumidor. Cerca de 8 toneladas e meia de café foram retirados ou retiradas de circulação em supermercados do Espírito Santo. A ação faz parte de uma fiscalização realizada em estabelecimentos do estado para verificar a qualidade e a regularidade dos produtos comercializados. Os fiscais identificaram cafés que apresentavam irregularidades e determinaram a retirada dos lotes das prateleiras. A operação busca impedir a venda de produtos fora dos padrões exigidos e também garantir mais segurança ao consumidor. A orientação é ficar atento às informações da embalagem, como marca, lote, validade e registro, e evitar o consumo de produtos que tenham sido alvo de recolhimento. A fiscalização deve continuar nos estabelecimentos capixabas dos próximos dias.
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0: faz barulho pro Ian em São Paulo.
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0: Mariana Fagundes!
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0: Léo Safadão aqui na Litoral, displicente, fechando uma hora de música sem intervalo comercial, quarta-feira. Hoje é dia, meiuca da semana, daqui a pouco às 6 tem o Nossa Geração, o Encontro das Gerações, aquele momento especial que a gente viaja no tempo, trazendo o passado de volta até você em forma de canções. Daqui a pouco às 6, então. Deixa eu mandar abraço aqui para Elisete. Elisete Cardoso está chegando aqui, participando da promoção com a The Best Açaí. Está no Alto União, né? Vou abraçar meu amigo Nando também, toda a turma aí da ProArte, da Produtividade. Alô, Nando, aquele abraço. Felipe também. Silva, do Coronel Borges. É The Best Açaí Litoral. Remerson também. Um abraço para todos de Rio Novo do Sul. Em especial para minha esposa aí, a Dayana, que eu amo muito. E para toda a galera do restaurante da Grazi. É isso? Tá dado o recado. Um abraço, tá, irmão? Abraço a todos aí, trabalhando também, ouvindo a gente. Ó, seguinte. 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
1: Chama, cara.
2: Jerry!
3: E eu fiquei sozinho.
2: Quê?
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Litoral, eu tô mais que legal. É Sharon, Shape of You, aqui no Festa Litoral. Ótima tarde pra você, boa quarta-feira, tá? Quarta-feira chuvosa em Cachoeiro de Itapemirim. O tempo segue assim. Previsão de chuva em muitas cidades do sul do Espírito Santo. Aliás, em todas as cidades, né? A previsão de hoje. Nós passamos a informação mais cedo. Então, muita atenção. Principalmente você que está no trânsito aí, fique atento. Esse horário é complicado, movimento maior. Então, muita atenção, tranquilidade. Conte até 10. Empatia, empatia. Vamos dar preferência também para

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0: Nilza Gomes, do Abelardo Machado, aquele abraço, tá, Nilza? Alejandro também chegou por aqui, tá no Curamara, participando da promoção com a The Best Açaí. Priscila também, Marcão Gargamel tá na área. Abraço. Meu amigo Jean de Rio Novo do Sul, Maria Alice, Patrícia, Ismael, toda a turma aí. Alô, Jean, aquele abraço. Álvares Dias, queridão, tá dizendo aqui, ó, o trânsito já tá daquele jeito, engarrafado. Ah, eu já sei, mas tem que ter muita calma nessa hora, tá? Não é verdade? Abraço, meu irmão, bom trabalho aí, produtividade. Vá com calma e tranquilidade e muita atenção, hein? Bora pra cima, Álvares.
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0: 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E o pagode no menos é mais. Brinda aí! 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Uma delícia. Lembrando que o delivery da The Best tá on, tá? Na Avenida Beira Rio, pertinho da Polícia Militar. Bom, e esse potão de 240 ml tá indo pro bairro Gilson Carone. Final telefone 7706 é pra você, Priscila Zerboni. Priscila!
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0: Participou, ganhou. Ó, daqui a pouco, após o intervalo, tem o nosso Geração, Encontro das Gerações, aquele momento pra gente matar a saudade. 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

0: Fiasco.
1: Ei.
0: Boa noite, família.
1: Noite, Verinha.
0: Quem fala é Vera do Pula Pula. Paraíso, manda beijo pra mim, para os meus familiares, as amigas Aparecido Furacão, Marta Marlene, Inês, Cristina da Agricultura, Duda Mel, gestora Michele, Aldalécia, Prachete, Eliane Cameio, Las Minas do Salão da Itaoca, Toninho, Segurança Nandinho, Gil de Itaoca, Cílio Limão da Rosa, Dimas, Vaguinho, Churras, Dr. Lohan, João Paulo, Sérgio Vera Machado, enfim, para todos os motoristas da PP Saúde e Educação, incluindo Pires, Gutenberg, Diego Mávila, a todos os profissionais da educação que nos ouvem, beijo, Litoral.
1: Beijo, Verinha. Valmir Freitas também do Paraíso, Alubiesca Pagadote, é isso? Itaoca Pedra, abraço pra você, tá? Participando da promoção com o Cineminha, Giovana também, Quinta da Produtividade, e aí? Fala, meu filho!
2: Boa noite, meu amigo Emerson, show!
1: E aí?
2: Tô, meu filho!
1: Pois é,
2: hoje
1: rapaz.
2: Tá daquele jeitinho,
1: ah, é?
2: Aquele alusão aqui pra galera do churrasguinho. Pra Josi, pra Sebastião, pra Miguel, pro Giovanni, pra Manu, pro meu amigo Sérgio Cacá, é, aquela alusão pro Naldinho Ubi, que já tá lá ligadinho, já tá chegando aqui pra tomar uma, é aqui, meu filho, em frente ao supermercado, sempre tem jantinha, tem medalhão de mandioca, tem medalhão de frango, vem, vamos pra cima, porque quartou, bebê!
1: Abraço, Guinho! Ô, Beth, tudo bem? Abraço pra você, Denilza também tá por aqui. Ouvindo a Litoral, seguimos matando saudade ao geração.
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1: A tradicional Praça de Fátima em Cachoeiro de Itapemirim começou a passar por uma grande transformação. As obras de revitalização avançaram para a fase de demolições, com a retirada de estruturas como o coreto, banheiros, blocos administrativos e o Circo da Cultura. O novo projeto prevê a substituição completa da pista de skate, uma academia popular mais moderna e novos equipamentos de lazer. A praça também vai ganhar palco para eventos, novo paisagismo, dois banheiros modernos e ampliação de iluminação em um posto fixo da Guarda Municipal para reforçar a segurança. A revitalização é uma parceria entre a Prefeitura de Cachoeiro e o Governo do Espírito Santo.
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1: Um homem de 38 anos foi preso em flagrante nesta quarta-feira em Guaçuí, suspeito de agredir e ameaçar a companheira de 31 anos. Segundo a Polícia Civil, a vítima procurou a delegacia e relatou que, durante uma discussão, o homem teria avançado contra ela e apertado seu pescoço com as mãos. Após a denúncia, policiais foram até a residência do suspeito, no bairro João Ferraz de Araújo, e efetuaram a prisão. O homem foi autuado por lesão corporal e ameaça no contexto da Lei Maria da Penha. Ele foi encaminhado ao sistema prisional e permanece à disposição da justiça. Suspeito também é investigado por possível envolvimento em furtos registrados no município.
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0: Ahá, aqui na litoral do nosso geração, Jake On Me, fechando mais uma edição dessa viagem marcante, músicas que marcaram época. Ah, que pena, encerrando nossa viagem, bom resultado de promoção, liberando agora pra você aqui, 4 ingressos pro Cine Unimed no Shopping Sul. 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É pra você, ó. Adriele Alves, parabéns, Adriele.
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0: 6h53 agora, vem aí na sequência, depois do intervalo, a Rede Litoral. Obrigado pela sua companhia. A gente se fala amanhã, se Deus quiser, tá? Quinta-feira, amanhã também tem você no comando. Bora fechar essa semana com chave de ouro. Produtividade. Bora pra cima. Até amanhã. Tchau, gente.
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3: Na Litoral, eu tô legal. No ar, mais uma sequência de 60 minutos direto, só de música sem comerciais. A programação não para. Hoje, quarta-feira, é um dia especial. Litoral, sorriso maroto. Mas antes, Alex Bono, boa noite.
4: Boa noite, meu amigo Oliver Anderson.
3: Tá bem, rapaz? Que correria hoje, meu Deus do céu.
4: Correria?
3: Correria.
4: Eu tô parado desde a hora que eu cheguei.
3: Ah, tá bom.
4: Tô aqui sentado. Que correria é essa que você tá falando?
3: Correria. O dia inteiro, de hora em hora, ingresso do show do Sorriso Maroto. Nessa hora tem mais. Aliás, essa vai ser...
4: Claro que é a última, né?
3: A última. É. O último sorteio, então, hein?
4: Posso fazer o pulo da minha contestação?
3: O quê?
4: Do que não tem as 8, não tem as 9, tem as 10.
3: É tipo assim, eu tô no até as 11, né?
4: Então, pulo ou deixo pra lá? Deixo interno.
3: Não, todo mundo já sabe.
4: Aí já sabe, né? Sabe, então né? É isso. Então vai, participa aí pra última hora. Dois convites pra curtir Sorriso Maroto, papai.
3: Isso, sou. O show vai ser no próximo sábado, na Praça do Papa. A senha pra você participar é...
4: Manda aí, eu quero ir de litoral.
3: Eu quero ir de litoral. Manda aí no
4: 999-8-10-5-0.
3: Ah, acertou.
4: Você que erra, não sou eu não.

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0: na Litoral, eu tô legal. São 7 horas e 22 minutos. Você tá ouvindo 60 minutos direto, só de música, sem comerciais. Só aquela pausa pra gente mandar aqui abraço e beijo pra você. Hoje, sabe quem veio aqui?
1: Não.
0: Alemão do Forró.
1: Ah, sim.
0: Ele veio aqui hoje à tarde e aí ele falou que a secretária dele, a Marlúcia, em Linhares, ela só ouve a Litoral, briga se alguém... Não, é Litoral. Ouvi direto. Então, tá aqui o beijo pra você, Marlúcia, que trabalha com o Alemão do Forró em Linhares. Obrigado pela sintonia, tá? Em Linhares, em 96.9.
1: Um beijo pra ela.
0: É a Marlúcia, o nome dela.
1: É, o chefe dela toca aqui. Se for outra aí, seria sacanagem. Aí, deixa eu pegar aí.
0: Um abraço aí pro Alemão do Forró.
1: A vinheta pronta.
0: De Linhares, vão agora pro sul, pra Cachoeiro. Fala, Caetano.
2: Boa noite, Litoral. Boa noite, Rolê. Vem antes, boa noite, Alex. Boa noite, Caetano. Sítio Pucain. Tô diretamente em Ribeirão do Meio. Aproveitando a da quebração pra Átila, Lopes, Cíntia. Oliver, chama Oliver, Ana Aparecida, Flor do Campo, Deus de Ébano, Aline, Amanda, Antônio, Coração.
0: Sim.
2: E vamos que vamos, Batista, Simone, tá todo mundo por aí que tá de curtindo, hein? Fabiano, Jonathan Negão, a galera tá curtindo, Fabiano tá na ressaca ainda, hein? Você tá doido. Na Litoral, tô legal.
0: Valeu, Caetano, obrigado, cara, pela participação. Olha o estado inteiro, vamos agora pra Laranja da Terra.
1: Manuzinha!
0: É mesmo.
3: Manuzinha, Rolabela,
1: boa!
0: Boa noite.
3: Cheguei, hein?
0: Como é que é?
3: Cheguei, hein?
1: Chegando com tudo.
0: Beijão pra você, tá? Vamos voltar pra Cachoeiro.
1: Vamos voltar, Marcão?
0: Marcos Gobi. E aí, Gobi?
4: Boa noite, Roller Bill Anderson. Tudo bem com você?
0: Tudo.
4: Boa noite, meu garoto, Alex Bono. É o Marcos Gobi, carreteiro diretamente do bairro Vila Rica, Cachoeiro do Itapimirim. Ouvindo vocês através das ondas 101.1, aqui
0: bonito,
4: no sul do estado.
1: Que frequência bonita.
4: Passando para desejar a vocês da rádio que atende a gente com tanto carinho.
0: Olha.
4: Um final de quarta-feira abençoado. E a todos os ouvintes da Rádio Litoral, porque na Rádio Litoral eu tô legal. Valeu, valeu, meus garotos.
0: Ô, Marcos Gobi, como é bom ouvir você, cara. Como é bom saber que você tá bem.
1: Amém.
0: Tá recuperado.
1: A gente fica feliz.
0: É isso,
1: cara. Aí é, Marcão.
0: Obrigado pela audiência em 101.1 Litoral Cachoeiro.
1: Abre mais uma bebida para comemorar. Todo dia é dia de beber.
0: Falando em comemorar, daqui a pouquinho você vai comemorar, você vai ganhar 2 ingressos pro show do Sorriso Maroto, hein?
1: É só mandar o Quero Ir de Litoral, é a senha.
0: Eu quero ir de Litoral, manda no WhatsApp.
1: Deodi.
0: O quê?
1: Tanto faz.
0: O quê?
1: Deodi.
0: É, depende.
1: Eu falo de e você fala de. É a segunda vez que isso acontece, me deu uma dúvida aqui. Eu tenho que perguntar para o nosso professor de português.
0: Não, você pode
1: eu quero ir de litoral ou de litoral?
0: Pode falar do jeito que quiser.
1: Provavelmente de está errado,
0: a
1: né?
0: Não, a preposição é a mesma.
1: De fala. De. Vamos entrar aí no mérito que o Marcelo aqui falou do X também?
0: Do X, não, melhor não. Manda aí, 999...
1: 861050. Eita, nós.
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1: Na litoral, eu tô legal. Atenção, atenção!
2: Eu acho legal que ele fala isso daí pra mim, né? Então, atenção, atenção! Vai trabalhar, menino!
1: Resultado para de promoção!
2: Para de fofocar! Vamos lá, resultado de promoção, os dois convites pra curtir o Sorriso Maroto na Praça do Papa, 19 de setembro, parabéns! Final do telefone 5109, a Carla Chaves.
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1: Como é que é, Carla Chaves?
2: Yes!
1: Parabéns, Carla Chaves! Foi o nosso último sorteio nessa quarta-feira especial Litoral Sorriso Maroto, o dia inteiro de hora em hora, com ingressos pro show do próximo sábado na Praça do Papa.
2: Vou embora também, né? Acabou, é o dia inteiro, os convites, de hora em hora, acabou os ingressos, também não preciso estar aqui, né?
1: Mas aí, as promoções vão continuar. Tem promoção também no nosso Instagram, inclusive pra Open Bar nesse show, do Sorriso Maroto.
2: Vamos continuar em horário comercial. Mas agora prometo que vai ter muita alegria, muita farra. Certo, Luiz Mara Ramos?
1: Com certeza.
2: Sim.
1: Ó, o Daniel Oliveira mandou aqui uma foto, um print do aplicativo de trânsito, falando que a segunda ponte está praticamente parada nesse momento.
2: Segunda ponte?
1: Segunda ponte nesse momento. Trânsito muito lento.
2: Vamos dar uma bisoiada.
1: Obrigado, Daniel, pela informação. Cara, mas na hora de ir embora, poxa vida.
2: Cara, bastante. Tá bem parada mesmo, tá bem parada ali. Isso no sentido Vila Velha Vitória, tá?
1: Então de lá pra cá. Então de Vila Velha, Vitória. Aqui pra capital.
2: Exatamente.
1: Pra ir embora,
2: bem,
1: tá tranquilo.
2: Estou vendo várias figurinhas. Estou vendo uma figurinha de um animal no acostamento. Estou vendo figurinha de policial. Estou vendo figurinha de perigo climático.
1: Eita.
2: E tô vendo figurinha de alagamento. Tá chovendo assim?
1: Meu Deus. Aqui a gente não vê nada, a gente no estúdio, então...
2: É, meu filho, tá acontecendo um monte de coisa ali.
1: Então tá, mas tá agarrado de Vila Velha aqui pra capital.
2: De Vila Velha pra capital.
1: Então tá, então dá pra ir embora tranquilo pela segunda ponte.
2: Santo de Jesus tem poder. Estou pensando nos outros que estão nessa situação. Você está pensando só em você, Holiday.
1: Então.
2: Que coisa feia, que deselegante. Estudando pra ser padre pra quê?
1: Eu? Padre. Tchau, Alex.
2: Ah, por quê? Você não é santo, não?
1: A gente se
2: fala. Os ouvintes acham que você pensa
1: amanhã,
2: que você é.
1: Amanhã, 3 da tarde, eu volto, se Deus quiser, aqui na programação. Continue aqui.
2: Vou descobrir alguma coisa.
1: Continue aqui na programação da Litoral com Alex Bono e até amanhã. Tchau.

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0: quarta-feira, meio que de semana.
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0: Ai, que delícia.
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0: Vamos chegando com um pagodinho gostosinho. Vai mandando tua fofoca também, que daqui a pouco a gente bate um papo. 8 e 7.

0: som combina muito com hoje, hein? Na Nitrota mais que legal, ô chuva! Se protege aí da chuvinha que tá caindo. Só Deus, mas é gostoso demais, né? É aquela chuva abençoada. Fala, mandar beijinho aqui, Marcinha Brit, lá em Resistência, lindona, salve! Mandar um salve aqui também pro Saulo Taxista, lá de Rosa da Penha, Cariacica, já mandou aqui informação. Aqui ó, boa noite Alex, esse trânsito todo porque tem blitz ali na Vila Rubim. Ah, então tá explicado, trânsito bem ruim então, parece aí do sentido Vila Velha Vitória. Patience, como diria Guns N' Roses.
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0: Bora curtir muita musiquinha. Musiquinha, música gostosa aqui.
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0: Tá, vem comigo, como é que foi o seu dia? Agora é a hora de relaxar, hora de botar mais fogo. Depende muito, né? Trabalhando desde 8 horas da manhã, agora tá relaxando, fez jantinha já. Como é que é? Eu sempre na curiosidade, vou perguntando tudo. Gosto de saber da vida alheia, né, criancinha? Vamos que vamos. Negócio que só me responde aqui do Você no Comando, né? Uma loucura. Olha lá, beijo pra Marcinha Brito, já pediu Você no Comando. Vanusa Brioli, lindona, mandou aqui. Cadê, ó? Boa noite, Bono. Animação, que Bono tá mandando muito bem nessa nave. Beijão. Beijão. A Rosimara Ramos ficou aqui umas 2 horas fazendo papo com a gente. Gente boa demais, né, Van? Faltou você também. Tem que fazer aquela reunião que vem todo mundo. É, mas aí é só no dia de aniversário de alguém que vocês fazem isso, né? Pô, meu tá chegando, mas eu vou estar de férias. Tudo bem que vocês não iam vir, né? Geralmente só do Hollib e do Rubinho, né? Tô ligado, mas tá tudo certo. Não vou fazer drama hoje, né, criancinhas? Não vou. Beijo pra Rosiária também aqui. Boa noite, seu lindo. Boa noite, gatona. Quem mais? Belezinha. Vocês estão tudo no texto, cara. O que tá acontecendo com vocês? Ai, ai. Boa noite, seu maravilhoso. Amei. Beijo aí pro filho Matheus também. Beijo, Belezinha. Cadê mais aqui? Drica também tá aqui. Mandando um monte de foto.

0: Vambora, fechando essa sequência, tá bom demais. E daqui a pouquinho é você no comando. Quer ouvir que música? Manda pra nós.
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8: Aí é bom demais.
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10: E aí, já gravou o seu pedido?
8: Bora mandar aí, porque são 2 edições. 999-861050. Manda pra esse telefone, aquele WhatsApp. E aí, Alex, eu sou fulano de tal e eu quero ouvir tal música, mais ou menos assim.
11: Ei, Bono.
8: Fala,
11: boa
8: lindona.
11: Boa noite, tudo bem, gatinho?
8: Boa noite, você.
11: Eu sou a Marcinha Brite, de Resistência Vitória. E já que eu estou no comando, eu quero ouvir a música Tempo de Aprender com o grupo Sou Eu.
8: Pagodinho.
11: Ofereço para Fernando Brunck, Edneia Luz, Zé Patrício, Osélia e Vanusa Brioli.
8: Arrasou.
11: No Litoral, eu estou ligado. Beijos.
8: Beijo.

0: hora de pagodinho. Sueto, pra matar saudades também. Agora é quem? Fala, Caetano.
1: Boa noite, Alex Bono. Eu no comando aí hoje aí, nessa quarta-feira aí, meio que da semana, tempinho chuvoso.
0: Gostosinho.
1: Manda pra mim, Luiz Fonseca aí. Pra Ana Aparecida, Flor do Campo, Deusa de Ébano. Aline, Amanda, Antônio Coração, Cíntia, Oliver, chama Oliver, Yatia Lopes, na Litoral, tá legal.
0: Eu creio que Luiz Fonseca seria Luiz Fonse, certo? Você não falou música, então eu vou colocar com Demi Lovato. Que não, peraí. O Demi Lovato, sim. Ele não falou Gustavo Lima, cara.

Echame la culpa, Luis Fonsi com a Demi Lovato, que tá aqui no Brasil, maravilhosa, beldade, fez um showzaço no Rock in Rio, agora tá fazendo aí uma turnê lá em São Paulo, fez um show, agora tem outro show e a bichinha manda muito bem, ô mulher que canta bem, sensacional, uma história muito legal já, Demi Lovato, show de bola, agora eu tenho que fazer aquele intervalo, né? Eu sei, aquele intervalo rapidinho, mas eu sigo com você logo depois, com uma hora de música direto. Mas aí é a exclusividade da internet, do online. Então peça para sua Alexa ouvir a Litoral FM, porque lá a música segue. Ou você baixa o aplicativo Litoral FM, ou entra no litoralfm.com.br. Você segue ouvindo a melhor programação. E hoje vamos dar uma passada rápida aqui no que nosso querido, maravilhoso, beldade, talentoso, nosso gordinho gostoso Marcelo aprontou, criancinhas. Vai, começando com Charlie Brown Jr. O que vai rolar mais nessa sequência de uma hora? Mais uma. Grupo Revelação Sina, cara. Ó, a vibe de Javan aí, ó. Ó, mais uma. Mais um pagodinho, criancinha. Seleciona aí. Mumuzinho. Boa. Mais uma que a galera curte com uma hora de som direto. Pega aí o ritmo da nossa terra, vai, cadê? Macucos? Boa. Agora nessa vibe swing latino, cadê mais uma, que vai rolar? J Balvin, quem gosta dessa? Isso tudo e muito mais vai rolar na sequência de uma hora de música direto, mas só pro online, tá? Então se eu fosse você, corria pra litoral do online, show? Eu sigo com você por lá também. É, a gente se fala, só exclusivo. O Dai ou Via Voz do Brasil? Aí você decide. O que você quer? O Via Voz do Brasil ou pra lá? Vai pra lá, pô. Tô te esperando depois do intervalo.

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